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1: Total. E o programa desta segunda-feira ele já vai ficando por aqui, mas muito obrigado por mais um dia você ter estado aqui no Adoração Máxima, entregando o melhor do seu louvor a Deus. Amanhã terça-feira estaremos de volta e eu estarei esperando pela sua companhia. Pessoal, muito obrigado por tudo, fiquem todos na paz de Deus e até amanhã. Tchau, tchau.
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3: 21:10.
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6: Oi, gente! E aí, minha família? Alô, família cristã! Estamos chegando com nossa edição do nosso Conectados com Deus, segunda-feira, 14 de setembro de 2026. Parabéns ao amigo, amiga que faz aniversário hoje, tá soprando mais uma velhinha, no seu jardim. Forte abraço para você, da nossa rádio, da nossa equipe maravilhosa. Ótima semana pra gente, uma semana abençoada, tá bom? Uma semana de muita paz, muito amor, muita tranquilidade em nossos corações e a gente vai evangelizando através das músicas que a gente toca por aqui, as músicas que acalmam nossa alma e muito mais. Eu sou Marcos Santos, sigo com você durante essas próximas horas por aqui na nossa rádio maravilhosa, tá bom? Já vou liberar o nosso fone zap pra você falar com a gente, bater papo, ouvir música bacana. É o seu

Opa! E aí, família? Você tá ouvindo o programa Conectados com Deus? Por aqui, o amigo Marcos Santos, o seu irmão em Cristo. E aí, estamos por aqui, tá te aguardando através do nosso fone zap para você participar com a gente, pedir o seu louvor, mandar seu abraço, o seu recado para quem você quiser. Comece a semana em alto astral, evangelizando através da música. E a música não para por aqui. Olha essa sequência que tá vindo por aí. Aumente o volume.

0: Bacana demais, gente! É assim, ó, que a gente fecha aqui a nossa primeira parte do nosso programa aqui. Tá bom? Segura aí o intervalo rapidinho. Daqui a pouco eu volto com mais Conectados com Deus. Conectados com Deus, conectados com sucesso. Segura aí, eu volto já, já.
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3: 21:37.
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5: Inclua grãos integrais ao comprar pães e biscoitos. Procure as palavras 100% integral ou 100% trigo integral no rótulo dos alimentos. Os cereais integrais fornecem mais nutrientes como fibras que os grãos refinados.
4: 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A qualquer momento a gente volta com mais dicas para você.
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0: Opa! E aí? Tô de volta, hein? Opa! Sou eu! E aí, gente? De volta por aqui, ó, com o nosso Conectados com Deus. Salve, salve, juventude! Alô, povo de Deus! Forte abraço pra você, hein? Tá aí com a gente, conectados, conectadas na nossa programação. Tá aí, ó, ligadinho na nossa programação. Chegando mais a sequência pra você, abrindo o nosso segundo bloco aqui do nosso programa Conectados com Deus. E a música não para por aqui, ó.

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0: Bem-vindos a mais uma jornada aí de louvor e adoração. Aqui no programa É Para Adorar. Gente, preparamos um momento especial para encher os seus corações aí com os louvores que atravessam gerações. Pois é, abençoados, prepare-se aí para se conectar com a música que eleva a alma da gente. Escuta só a nossa primeira de hoje.
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0: Você que tá aí ouvindo, mais um momento de adoração aqui no nosso programa é para adorar. Prepare-se para se conectar com o divino através da música que toca o seu coração, hein? Já já a gente volta, hein?
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0: Que pausa revigorante, hein? Agora é hora de voltar à nossa jornada espiritual com mais louvores que conectam você.

0: Você que tá aí ouvindo, mais um momento de adoração aqui no nosso programa é para adorar. Prepare-se para se conectar com o divino através da música que toca o seu coração, hein? Já já a gente volta, hein?
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0: Estamos de volta aqui para mais momento de adoração e comunhão através da música. Inspirador, revigorante, cheio de significado. Assim é cada momento aqui no nosso É Para Adorar.

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0: Vamos glorificar o Senhor, vamos oferecer mais a Ele nessa noite.
1: Encerramos aqui mais uma sessão do nosso Adoração e Reflexão no É Para Adorar. Esse programa que toca os louvores que você gosta de ouvir, não é isso? Continue sempre aqui inspirados e fortalecendo aí a sua fé. 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

0: Bem-vindos a mais uma jornada aí de louvor e adoração. Aqui do programa É Para Adorar. Gente, preparamos um momento especial para encher os seus corações aí com os louvores que atravessam gerações. Pois é, abençoados, prepare-se aí para se conectar com a música que eleva a alma da gente. Escuta só a nossa primeira de hoje.
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0: Você que tá aí ouvindo, mais um momento de adoração aqui no nosso programa É Para Adorar. Prepare-se para se conectar com o divino através da música que toca o seu coração, hein? Já já a gente volta, hein? 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
0: Que pausa revigorante, hein? Agora é hora de voltar à nossa jornada espiritual com mais louvores que conectam você com...

0: Você que está aí ouvindo, mais um momento de adoração aqui no nosso programa é para adorar. Prepare-se para se conectar com o divino através da música que toca o seu coração, hein? Já já a gente volta, hein?
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0: Estamos de volta aqui para mais momento de adoração e comunhão através da música. Inspirador, revigorante, cheio de significado. Assim é cada momento aqui no nosso É Para Adorar.

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0: Vamos glorificar o Senhor, vamos oferecer mais a Ele nessa noite.
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2: Encerramos aqui mais uma sessão do nosso Adoração e Reflexão no É Para Adorar. Esse programa que toca os louvores que você gosta de ouvir, não é isso? Continue sempre aqui inspirados e fortalecendo aí a sua fé. Até o nosso próximo encontro com mais momentos de comunhão e de espiritualidade, aqui no É Para Adorar.
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2: 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Olá, meus queridos, olá, meus irmãos, ótima segunda-feira, linda semana pra você. Está no ar com o Jonatas Gonçalves, na sua edição de segunda-feira, o Adora Top.
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2: É o Adora Top no seu rádio, fazendo parte do seu dia a dia. Obrigado pelo carinho, pela audiência que a gente sempre cativa e cultiva. O Adora Top já existe há muitos anos e eu fico muito contente pela tua amizade, pela tua audiência. Viu? Sempre aqui na rádio, neste mesmo horário, com músicas escolhidas a dedo do coração de Deus para a sua vida. É o Adora Top que fica por aqui nesse bloco, mas ó, não saia da sintonia, que depois do intervalo tem muito mais.
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2: Programa Adora Top, já estamos de volta. Um lindo dia, uma linda tarde, uma linda noite, uma linda madrugada para você que está de rádio ligado, curtindo a edição do Adora Top com o Jonatas Gonçalves. Tudo de bom para você.
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2: É o Adora Top no seu dial com as mais lindas canções gospel do seu artista predileto. Se você ainda não ouviu a sua música aqui, pode ficar tranquilo que pode ser que ela toque no próximo bloco ou ainda dentro da edição do programa de hoje, viu? Se você tá gostando, compartilha pros seus amigos, tá gostando do programa, manda mensagem aqui na nossa rádio, você tem o telefone da rádio, entra aqui no site, no aplicativo da rádio, manda tua música, manda teu áudio, mande a sua mensagem aqui na rádio, viu? Muito obrigado pela audiência. Este é o Adora Top com Jonatas Gonçalves, que dá uma rápida paradinha pro intervalo. E a gente volta na sequência com mais músicas.
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2: Já voltamos com o melhor da música gospel do seu artista predileto aqui com Jonatas Gonçalves no Adora Top.
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1: 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Ah, eu gosto muito deste sucesso, viu? Mas gosto mais ainda da sua grandiosa companhia aqui na edição do nosso programa. Eu peço para que Deus possa abençoar a sua vida, os seus sonhos, os seus projetos, o seu relacionamento, o seu trabalho, a sua casa. E a gente se encontra na próxima edição do Adora Top com Jonatas Gonçalves e as mais lindas canções gospel aqui na nossa rádio. Tudo de bom para você e até a próxima.
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4: Olá, povo abençoado de Deus! Começando nesta segunda-feira mais uma edição do nosso programa Adoração Máxima, esse programa onde leva para você o máximo e o melhor da adoração. E eu, Diego Almeida, te faço companhia nesse início de semana, segunda-feira. Vamos separar esse momento então para entregarmos o nosso louvor a Deus. Vamos aproveitar esse programa e adorar o nosso Pai Espiritual. É isso aí, pessoal, Adoração Máxima começando.
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0: Jesus. Quantos apaixonados por Jesus estão aqui nesta noite?
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3: Fica ligadinho aqui na sua rádio que vamos para um breve intervalo, mas já já estaremos de volta com muito mais.
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1: Você está ouvindo a Adoração Máxima. Vamos para um breve intervalo, mas não sai daí, que já já estamos de volta.
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1: Voltando com mais um bloco do nosso Adoração Máxima. Esse bloco tem muita coisa boa para você que quer adorar a Deus, para você que quer buscar mais da presença dele. Então, nesse momento, eu te convido a você ficar com a nossa próxima sequência de louvores, que eu tenho certeza que vai ajudar muito na sua vida espiritual. Então, confere aí a nossa próxima sequência de louvores, que já está pronta!
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2: Finalizando mais um programa do nosso Adoração Máxima dessa terça-feira. Muito obrigado por mais um dia você ter estado conosco, mais um dia você ter entregado o seu louvor a Deus. Espero que tenha sido bom, que tenha sido edificante para você e para quem tá ouvindo junto contigo, para quem tá adorando aí do teu lado. Bem, ficamos por aqui. Amanhã, quarta-feira, estamos de volta aqui na sua rádio favorita, trazendo muito mais adoração. Muito obrigado por tudo, pessoal. Fiquem todos com Deus. Tchau, tchau.
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6: Oi, gente, e aí? Tá tudo bem, família cristã? Estamos chegando a partir de agora, nessa terça-feira. E aí, terça-feira, tá tudo bem com você? Tudo bacana? Por aqui o seu amigo Marcos Santos, o seu irmão em Cristo. E a partir de agora, eu convido a você do outro lado que tá por aí. Ah, como é que tá aí você? Tá tudo bem? Tudo certo? Vamos trazendo por aqui a melhor seleção musical do seu rádio, a melhor música que edifica a nossa alma, o melhor da música gospel aqui na sua rádio maravilhosa, tá bom, gente? Então eu conto com sua audiência, eu conto com a sua participação aqui na nossa rádio. Participe com a gente lá nas nossas redes sociais, tem o nosso Instagram, tem o nosso WhatsApp pra você mandar sua mensagem. Manda agora a sua mensagem de voz, de texto aí, pedindo oração, mandando a música pra sua família, pra aquela pessoa que tá distante de você. É a sua oportunidade aqui na nossa rádio, tá bom? Então bora começar o nosso Conectados com Deus. Ótima terça! Bora pra cima!

Opa! Você tá aqui no programa Conectados com Deus, terça-feira. Hoje é 15, né? 15 de setembro de 2026. Forte abraço pra você que hoje tá fazendo aniversário. Parabéns! Que Deus abençoe você, a sua vida, a sua família. Ah, mais um jardim aí, né? Mais um jardim, né? É isso. Ó, eu quero cantar parabéns pra você aqui também, tá bom? Fica à vontade, solta a voz aí, pede a sua música, manda o seu alô. Ó, obrigado você que tá no seu carro, tá aí trabalhando, levando a gente pra cima e pra baixo. Obrigado pela carona e obrigado pela audiência e pela companhia. Ó, chegando mais uma sequência especial pra você. Aumenta aí, é o nosso Conectados com Deus.

0: maravilha demais, você tá aqui, ó, no nosso Conectados com Deus, intervalo rapidinho na produção, só um tempinho de a gente tomar água, tomar um cafezinho, já trazer mais músicas e louvores pra você aqui na nossa programação. Eu volto já.
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0: Opa! Tô de volta, hein? Como é que vocês estão? Tudo bem? Opa, sou eu! Ah, tô com você aqui, ó, na melhor, na número 1 da cidade. É o nosso Conectados com Deus de volta por aqui. Segundo bloco já abrindo aqui. O nosso último bloco do nosso programa aqui, gente. E aí, se você ainda não participou, dá tempo, hein? Vai agora, manda sua mensagem aí. Aqui pra daqui a pouquinho, vou falar seu nome aqui, hein? Então fique esperto por aí. Então vamos nessa, chegando essa pra você aqui, ó.

site também, monta muitas mensagens chegando por aqui, tá? Tudo bem, Camilinha? Obrigado pelo seu carinho, obrigado pela sua audiência. Tem a nossa irmã Sara também tá por aqui. A Eliane, ouvindo a gente. O Samuca, tudo bem, Samuca? Um abraço pra você, meu querido. Obrigado pelo seu carinho, obrigado pela sua audiência. Enquanto isso, chegando mais louvores pra você. Ótima terça.

0: Opa, bacana demais. E assim fechando a edição dessa terça-feira do nosso Conectados com Deus. Obrigada, gente. Obrigada a você que participou, você que ficou só ouvindo a gente, você num carro trabalhando e ouvindo a gente. Eu volto amanhã para te fazer companhia. Aproveite bastante a sua terça-feira com a sua família, seus amigos e as pessoas mais maravilhosas da sua vida, tá bom?
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0: Amanhã eu volto. Tchau, meu povo. Fui!
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Olá, que bom te encontrar aqui. Estação Louvor está começando, eu sou o Ronan Oliveira e vim para te fazer companhia com muito prazer, muita alegria, muita fé, muito amor no coração nesta terça-feira. É, a semana está passando rápido, né? Rapidinho, já estamos na terça-feira e claro que para que a gente fique bem melhor, é preciso que estejamos juntos aqui. Combinado? Estação Louvor no ar.

0: pessoal, vou dar uma paradinha na programação, vamos ouvir as mensagens dos nossos parceiros, mas é super rápido e eu já volto com muito mais música. Já já estamos de volta, não saia daí.
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0: Muito bem, já estamos de volta aqui na sua rádio com a melhor programação. Foi um intervalo super rápido e já trazemos mais sucessos para você.

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0: está na hora do intervalo, mas é super rápido. É, aqui a gente gosta de ouvir mais música. Então fique por aí porque eu já volto trazendo mais sucesso. Até já!
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0: Deu tempo de tomar aquela aguinha? Muito bem, já estamos de volta com a nossa programação e eu sei que você vai adorar mais essa parte, com grandes sucessos aqui na sua

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0: Quando começa é uma delícia, né? Aquela sensação de que vamos passar muitas horas juntos, ouvindo as melhores músicas, mas chega no final, dá uma peninha, não dá? Mas fique tranquilo, a gente vai se encontrar de novo aqui, nessa estação, nesse canal, com as melhores músicas. Vai demorar não. Valeu, fui!
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0: Muito bem, minha gente, está chegando por aqui, através das ondas sonoras do seu rádio, mais uma edição do programa Diante do Altar com seu irmão em Cristo, esse que vos fala, pastor Giovanni Nunes. É um prazer poder estar por aqui, é um prazer poder abençoar a sua vida com essa programação que tem tudo de Deus para você. É muito louvor, palavra de Deus e, é claro, a sua companhia. Isso mesmo, você está ouvindo a programação Diante do Altar e você sabe que de segunda a sexta-feira, aqui na programação Topzera do seu rádio, você é abençoado. Esse é o dia do Senhor, é o dia que o Senhor nos fez, é o dia que Deus coloca na agenda como o dia da minha, da sua vitória. Toma posse disso hoje, hein? Eu quero declarar, quero profetizar. Hoje é o dia da sua vitória. E para ficar bom, aumenta o volume, porque vem muita coisa boa para você. Louvor de Deus agora, para abrir a nossa programação, para abrir a nossa super sequência aqui na programação Diante do Altar. Vem comigo, vem para melhor, porque a bênção de Deus só tá começando.
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0: com vocês. Agora vamos fazer um rápido intervalo. Voltamos já já com mais de Deus pra sua vida, viu? Que canção maravilhosa essa que tocou pra vocês agora, hein? Música bonita, louvor abençoado, toca aqui na programação Diante do Altar. Já já a gente tem mais Diante do Altar pra você. Fica por aí, sai não, porque o melhor de Deus ainda está por vir. Então já volto já já, 2 minutinhos, volto pra poder abençoar a sua vida. É um break rapidinho, volto já já pra abençoar você.
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0: Muito bem, minha gente, estamos de volta logo após o nosso intervalo. Isso mesmo, esse é o Diante do Altar. Sou pastor Giovanni Nunes, de segunda a sexta-feira, fazendo alegria, trazendo a companhia com você nessa programação. Ai, ai, vou nem cantar, senão você vai embora. Mas é um prazer poder ter você aqui. Fica com a gente, tá bom? Porque a gente tá aqui preparando sempre coisas de Deus, coisas boas pro seu coração, porque o nosso prazer é fazer o melhor de Deus pra você. Você é importante pra nós, você é o nosso ouvinte, você é a quem nós trabalhamos pesado pra você ser abençoado. Então, é um prazer poder estar por aqui e quero tocar mais canção pra você. Você tá pronto pra ouvir? Então faz o seguinte, como eu digo sempre, aumenta o volume e vem.
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0: 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Que canção maravilhosa foi essa que você acabou de ouvir, hein? Que coisa boa, você está sendo abençoado aqui na programação Diante do Altar. A gente vai dar uma rápida pausa e já voltamos já já com muito mais de Deus para sua vida, com muito mais coisa boa para o seu coração. Por isso eu te peço, não sai daí não. Quando a gente vai dar essa pausazinha rapidinho, você chama alguém, aproveita, convida alguém para poder assistir, para poder ouvir a programação na melhor programação do seu rádio aqui com a gente, beleza? Então espero você convidando alguém para poder ser abençoado junto com a gente aqui. Já volto já já. É 2 minutinhos. Sai daí não.
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0: Voltamos. Muito bem. Depois desse rápido break, voltamos para trazer alegria para você. Voltamos para tocar canção bonita pro seu coração, voltamos para alegrar a sua vida, trazer para você essa programação que eu gosto de dizer que é a sua dose diária de alegria. E é um prazer estar junto com você na melhor do rádio, trazendo muito som de Deus para sua vida, essa programação que é do céu na sua vida. Sou seu irmão em Cristo, pastor Giovanni Nunes, esse é o nosso programa Diante do Altar, que rola todos os dias de segunda a sexta-feira aqui na programação da melhor para você, tá bom? Ó, vamos de mais música, chega de blá blá blá, vamos de mais música, você tá aí para ouvir música, eu tô aqui para te abençoar com essas. Vem aí então, aumenta o volume, porque vem o melhor aqui para você.
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0: Obrigado, amiga.
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palavra do Senhor diz em Lucas, no capítulo 22, no versículo 40, diz assim: disse Jesus: orai, para que não entreis em tentação.

0: bem, meus amados, nesse momento de gotas da palavra de Deus, eu trago para você esse pequeno versículo de uma potência gigantesca para as nossas vidas. E hoje eu quero ministrar como se fosse um alerta de Deus para a sua vida. Quando eu li esse texto dizendo, orai para que não entre em tentação. Jesus, na verdade, ensinando os discípulos. Orais para que não entre em tentação. A gente sabe que a tentação não é dada por Deus, é algo que o tentador, o nosso inimigo, é quem prepara para a gente. Ele nos tenta todo o tempo. E a tentação, ela sempre vai favorecer a nossa carne, levando ao nosso pecado. A tentação é tentarmos para pecarmos. E você sabe que o salário do pecado, obviamente, é a morte. Aí Jesus vem com esse texto para a gente dizendo assim, ora, ora para que você não entre em tentação. Ou seja, a oração ela é a vacina para nos guardar dessa enfermidade, desse vírus chamado tentação. Eu vou desenhar para você melhor. Imagine que a oração ela é a vacina que nos impede, que nos livra, que nos guarda de entrar em tentação, que é um vírus que nos corrói até nos levar à morte, que é o pecado. É mais ou menos assim que você deve ter visão. Oração, vacina. Tentação, vírus. Pecado, morte. Quando você tiver essa noção dessas três coisas, você vai começar a mudar as questões da sua vida. E uma das coisas que eu quero que você entenda nesse gotas da palavra de Deus hoje, agora desatando tudo para você, é por isso que o diabo todos os dias, é por isso que o nosso inimigo todos os dias luta para que você não entre em oração. Luta para que você não tenha um tempo aprazível com Deus. Porque ele sabe que todas as vezes que você gasta o seu tempo, na verdade ganha seu tempo, orando, falando com Deus, você se aproxima de Deus e automaticamente você também traz Deus para perto de você. E quando você traz Deus para perto de você, a primeira coisa que tem que acontecer é o mal ter que bater em retirada. Porque onde Deus está, o inimigo não resiste, o inimigo não aguenta. Onde está a presença de Deus, o inimigo tem que ir embora. Então é isso que eu quero dizer para você nesse momento de reflexão hoje. Por isso que o inimigo luta ferrenhamente para poder fazer você não orar, poder botar você com preguiça, botar você com cansaço, botar você com fadiga, sabe, desanimar você. Ah não, eu queria até orar, mas eu tô tão cansado, deixa para orar amanhã, deixa para depois. E assim você deixa de tomar sua vacina. E deixando de tomar sua vacina, você fica fraco, frágil e vira alvo certeiro para que o inimigo destrua sua casa, sua vida e sua família, colocando tentações pecaminosas no seu coração. Então às vezes a gente diz assim, Senhor, livra-me do mal, livra-me de todas as tentações. Mas Deus só pode livrar você quando você está revestido de Deus. E a forma pela qual você se reveste de Deus é através da oração. Gaste tempo orando, gaste um tempo buscando a Deus, se revestindo de toda a armadura de Deus, para que você possa suportar nos dias males da vida e você vencer todas as tentações. Vença o tentador com a oração, vença o tentador com a sua intimidade com o Pai. Receba essa palavra e medite nela e vá para a oração, porque lá está a sua vitória. Esse é o Gotas da Palavra de Deus. Eu sou o pastor Divani Nunes. Até a próxima. Graça e paz. Shalom.
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0: para Ele como uma criança. 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Nós não entendemos muitas coisas, mas nós confiamos naquele que é poderoso para fazer infinitamente mais. 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
1: 8 horas.
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3: Vá à feira. Coloque na sua rotina o dia de ir às compras na feira. Além de ser uma atividade agradável, o hábito de ir à feira possibilita conhecer melhor a época.
4: Bora, povo de Deus! Bom dia!

Glória a Deus, bom dia família Dorayelto Vale. Começando mais uma programação especial aqui para você. Hoje, simplesmente hoje, dia 15/9/2026. Estamos aqui ao vivo, aqui fazendo a programação com muito carinho, com muito respeito para você. Que Deus abençoe, que Deus te guarde, que seja um dia abençoado pela presença de Deus. Eu aguardo tua mensagem aqui, junto com os demais que já vão mandar com certeza. 47 é DDD 98441-6656, 47 98441-6656. Terça-feira abençoada, um sol entre nuvens aqui, mas graças a Deus que apareceu o sol, né? A gente não sabia mais nem a cor que ele tinha, né? É, foi muita água aí, mas para sábado aí já tem água de novo vindo, então vamos aproveitar essa fase aí com esse sol aí, né? Um ventinho junto, isso é bom para você, dona de casa, desligar um pouco a secadora. Vou botar aqui o retorno mais alto. Ô, dona de casa que usa secadora, hoje tem sol, tem vento. Eu vou falar que tu... Gente, que malquiada que minha esposa foi comigo aqui. Tu é crente, mulher. Ai, ai, ai, se você, dona de casa, falou isso pra mim também, eu tô lascado. Meu Jesus, não vou falar aqui o que ela mostrou pra mim aqui, né? Não, eu vou botar um louvor aqui que eu tenho que tomar atitude numa situação dessa, né? Ai, ai, ai, que Deus abençoe grandemente a tua família, a tua vida. Ontem foi um dia, para mim, muito particular, muito emocionante. Ontem o pastor Azeel estava aqui, irmã Eunice, e a filha dela também. Onde que já estava muito bom aquele testemunho que a irmã Eunice, que a irmã Nilda trouxe, né? Chorei muito. Depois com a irmã Eunice, depois com o pastor Oziel, foi de derramar lágrimas ontem, né? Lágrimas de gratidão com esse Deus maravilhoso, né? Mas nós estamos tentando vender a caminhoneta do esposo da irmã Eunice, mas, como diz, para vender revendedora não compensa, né? Eles querem uma margem muito alta, não tem cabimento, tá? Não tem cabimento o que eles querem numa margem, depois para vender eles botam outra margem em cima. Não é normal uma atitude dessa forma, não existe isso, né? Então desmerecer um produto tão lindo, né? Então vai que você tem aí interesse em adquirir uma caminhoneta, né? Uma Pajero 2007, uma full, linda, preta, daquela gabinada para 7 pessoas. Então imagina só que caminhoneta aí, se você tiver interesse. Está o irmão, o esposo da irmã Eunice, vendendo esse carro aí, tá bom? Deus abençoe. E pega um outro carro do menor valor também e negócio, tá? Deus abençoe grandemente. Só passando aqui então para ajudar eles também, bem claro, né? O pastor Ezeel é um pastor voluntário, ele veio como missionário, né? Ele tem a fonte de renda dele, aluguel da casa dele lá, tudo lá. Então, antes que alguém diga, ai, pastor, tem dinheiro, sempre tem aquele que deu a ponte, né? Sempre tem aquele que, aquele não prega nada, aquele não fala nada, aquele não faz isso. E por isso quero ler esse versículo bíblico aqui para você nesse instante, nessa manhã. E eu espero que você possa refletir neste versículo que temos aqui nesta manhã, né? Esse versículo aqui, que é um versículo que vai nos dar um chacoalhão, tão curtinho, mas com tanta força, com tanta unção nesse versículo, que vai fazer muita gente acordar, né? Talvez você está me ouvindo, é um pastor, uma pastora, um pregador, uma pregadora, e vai incentivar você a ajudar a gente aqui também, né? Eu não escolhi o versículo, eu uso o aplicativo aqui, ó, Bíblia On, né? Bíblia Sagrada Online, é o aplicativo que eu uso, com o versículo de hoje, está escrito assim, ó, terça-feira, 15/9/2026. Só que eu sou muito contra, por exemplo, olha o que é a propaganda, né? Olha o que é a propaganda. Esse aplicativo aqui, ele recebe de tudo, ó. Aqui está fazendo propaganda da Disney agora, né? Só que eu sou muito contra, por exemplo, olha o que é a propaganda, né? Olha o que é a propaganda. Esse aplicativo aqui, ele é...

E recebe. Na verdade, não é ele que está escolhendo, o dono do aplicativo, que está escolhendo isso aí, né? Mas ele permitiu que o Google, ou seja, que a rede social pudesse botar propagandas, né? Claro que a gente já pode fazer isso com o Facebook e tudo, mas vai ter todo tipo de propaganda. Vem de renda para ele, com certeza. Mas ao mesmo tempo que está aqui evangelizando através da palavra, está lá passando coisas que não compensa. Disney, essas coisas aí, olha, gente, só perca, tá? Só perca quem vai, né? Em Tiago, capítulo 1, versículo 22, que nos diz assim, ó: sejam praticantes da palavra e não apenas ouvintes, enganando vocês mesmo. Eita! Ai, ai, ai, ai, ai, ai. Sejam praticantes da palavra e não apenas ouvintes, enganando vocês mesmos. O que quer dizer essa palavra no dia de hoje, irmão Eloy? Tem muita gente que sabe pregar muito bem, mas só quer ouvir. E muitas vezes, quando ouve, ah, eu conheço essa palavra, ele pregou errado. Ele pegou, ele fez errado, tem que ser assim, assim, assim, julgando a palavra. O que quer dizer principalmente essa palavra? Sejam praticantes da palavra e não apenas ouvintes, enganando a vocês mesmos. A parte mais forte desse pequeno texto, que se encontra em Tiago, capítulo 1, versículo 22, que diz bem claro dessa forma: nós ouvimos, ouvimos, ouvimos a palavra e não mudamos as nossas atitudes. Nós estamos enganando a nós mesmos. Ah, eu vou na igreja, eu não falto um culto. Eu vou lá, adoro a Deus. Mas assim que vem uma vizinha que fala mal da outra vizinha, eu já tô, não acredito que ela tá fazendo isso ainda. Eu sabia, eu imaginava, né? Assim que vê alguém sai de casa, pega o telefone e já manda mensagem para outra pessoa: eu não aguento mais ficar com essa pessoa tá fazendo isso, aquilo, aquilo, falando mal de um para o outro. O que que você acha que vai colher com isso? Tudo que você planta, um dia você colhe. Tudo que você semeia, um dia vai estar na frente. Se eu pegar, por exemplo, que eu estou vendo aqui uns papelão que meu sogro comprou um guarda-roupa para botar lá no quarto dele, ele veio morar com nós. Eu estou vendo um papelão e eu pedi para deixar o papelão que eu precisava para botar em cima do carro, que senão o gato estava passando por cima. Mas só que eu vi que o vento, o cachorro à noite espalhou, tá feio. Se eu não tirar aquele papelão, amanhã ele não vai ficar só feio como tá para os olhos aqui, mas ele vai ficar atrapalhando. Dessa forma, nós temos que praticar a palavra. Quantas vezes nós ouvimos, exemplo, Mateus 18, ser igual a uma dessas crianças? Eu entendi esse versículo que eu tinha que ser que nem uma criança, sair brincando com todo mundo, fazendo todo mundo dar risada, todo mundo ser feliz. Só que não é desse jeito. A principal palavra sobre Mateus 18 é termos o coração humilde ao igual de uma criança. Uma criança não leva fofoca. Uma criança não pega uma mensagem do WhatsApp e manda para o outro que está passando por isso, fazendo aquilo. Uma criança, ela perdoa. Uma criança, ela une a todas elas para brincarem juntas. Uma criança, ela perdoa e meia hora depois já está brincando tudo de volta junto. Tenhamos ânimo, que nossos dias estão mais perto do fim do que nós. Eu estou falando para nós que temos mais idade. Nós estamos mais perto do fim do que a data do nosso nascimento, que já foi muitos anos atrás. Refletimos sobre isso, buscamos sobre isso, para que possamos verdadeiramente sermos praticantes da palavra de Deus e não apenas ouvinte, enganando-nos

nós mesmos, enganando os outros. Pensa sobre isso. Reflita sobre isso. Senhor Deus, nesse instante, Senhor, em oração eu te peço, Senhor, as tuas graças para esse dia. Primeiramente, também, Senhor, pedimos perdão por nossos pecados, nossas falhas. Senhor, abençoa, Senhor, todos os empresários, todas as empresas que estão ouvindo, todos os comércios, todo o escritório, todo o caminhão, todo o carro, todo o ônibus que está nos ouvindo, toda a casa, todo o hospital que tem gente ouvindo. Talvez alguém até no presídio com o celular conseguiu ouvir. Difícil, mas não é impossível. Senhor, perdoe, Senhor, por sermos apenas ouvintes da palavra, faltando muito para aprender com a tua palavra. Tu és digno, tu és adorado, tu és exaltado para todo sempre. Não afaste a tua presença de nós, para que possamos te adorar, te exaltar neste dia chamado hoje. Muito obrigado, meu querido Deus.

E canção linda, cantor do Nazareno, cantando nessa manhã já aqui para nós e tem participação. Começamos bem essa manhã, 47DDD, WhatsApp 98441-6656, 479-8441-6656. Que bom que você está aqui comigo, gratidão, viu? Muita gratidão eu tenho pela tua vida, pela minha vida, pela vida da tua família. Manda teu alô pra cá, 47DDD 98441-6656. 47 98441-6656. Que Deus abençoe grandemente, viu? E pra quem gosta das lives, Kaone quer voltar a fazer as lives à noite. Vamos ver como é que vai aqui, tudo certo, né? Então quem gosta aí, quem gosta. Um abraço especial pra irmã Inês. Tô com muita saudade da irmã Inês, né? Faz tempo que ela não participou mais aqui na rádio, mas eu sei que está na corrida, está lá ouvindo. Deus abençoe grandemente, Maionês. Sabe que nós te amamos de coração e também a toda a tua família. Glória a Deus, todo o teu ministério também, com certeza, ontem. Mais um culto abençoado. Mas como a gente foi aí três vezes já, e você fez esse banquete, é para a gente jantar aí com você aí. Estamos esperando você aqui agora, né? Agora você vai ter que vir aqui fazer um banquete com nós. Deus abençoe grandemente a todos vocês. Muito obrigado, família. Adorai Alto Vale. Vocês são as bênçãos da nossa vida. E eu sou grato a Deus pela vida de vocês. Vocês sabem disso. Bora lá, tem participação. Quem está aqui junto com a gente aqui desde cedito aqui junto aqui, ó, a Denise Kreitloff. Bom dia, Denise. Bom dia, paz do Senhor. Gostaria de ouvir nenhuma condenação há com o quarteto Castelo Forte. Ofereça a todos os ouvintes, Deus abençoe. Muito obrigado, Denise. Deus abençoe, Denise. Harry Kreitloff, Matheus Kreitloff, toda a família. A Deise, o Paulo também estiver ouvindo, aquele abraço especial. Muito obrigado de coração, viu? Obrigado de coração por não desistirem da gente. Gratidão! Aleluia! Tem mais participação já já. Vamos lá ver quem está mandando um alô para nós aqui também. 47DDD 98441-6656. A todos que estavam na madrugada já aqui também, gratidão. Principalmente gratidão pelo Moacir ontem, né, gente? Estava aqui junto com a gente também, né? Ele estava pensando até em desistir da programação. Vocês ouviram aí por causa do tempo, né? Esse tempo aí agora que foi o famoso El Niño. Na parte da tarde tem mais tempestades, então um dia ele vem, outro dia não pode, outro dia tem tempestade, outro dia outra tempestade, se desanima, né? Quanto menos, é igual quando você começar a ir numa igreja, de repente, hoje eu não vou, domingo eu também não vou. Quando você vai se esfriando, e quando vê não tá mais nem conseguindo ir. Vigia, tá? Deus abençoe. Deus, quem tá aqui junto com a gente aqui também, pastor Paulo de Blumenau, junto com a gente, também mandou Tiago 1,12. Sejam praticantes da palavra e não apenas ouvintes, enganando vocês mesmo. Bom dia, um dia cheio da bênção do Senhor Jesus, obrigado. Dirce Vires de Vito Marçum, bom dia. Os teus testemunhos tenho eu tomado por herança para sempre, pois são o gozo do meu coração. Salmo 119, versículo 111. Glória a Deus, né? Que bom. Mais participação, irmã Cláudia Castro aqui junto com a gente. A irmã Gessi, de Pouso Redondo. Então, agora que eu me lembro, a irmã Gessi gravou um áudio ontem, né, irmã Gessi? Com aquela choradeira de ontem, nós pulamos o áudio lá. Agora que eu vi. Me perdoa de coração, tá, irmã Gessi? Deus abençoe. Se puder mandar hoje de volta, e agradeço. Deus abençoe tua vida, viu? Quem está aqui junto com a gente, Maria Luísa Boschetto, aqui ela mandou paz do Senhor, irmão Eloy, queria oferecer estes hinos para todos que estão na escuta da rádio abençoada. Esse louvor aqui, status de campeão, hino Fale a Verdade, dois louvores aí que estão, ela está pedindo aqui também, né? Gratidão, Deus abençoe. A Edna Spredman, junto com a gente aí também. Deus abençoe grandemente. A Marlene Voigt, de Itaió, bom dia, Deus abençoe. A Nilda, bom dia, graça e paz. Bom dia, Nilda. A irmã Juliana, bom dia. Bom dia, com a graça e a paz, Senhor Jesus, amém. Glória a Deus. A Liri, de Itaió, a Liriana, bom dia, Deus abençoe. Obrigado de coração a todos que estão aqui junto com a gente.
O Paulo Cardoso, junto com a gente aí também na madrugada orando, gratidão, gratidão a todos vocês, muito obrigado. Então bora de louvor, família, bora louvor, vem esse louvor aqui, ó, Castelo Forte aqui pra vocês aqui também. Gratidão, família, adorai Alto Vale, manda teu alô pra cá, tô te esperando, tá? Muito obrigado. Baixe nosso aplicativo da Rádio Dourado Vale. Só gratidão a todos vocês.

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É uma canção mais linda que a outra. Olha a hora certa, 8 horas 37 minutos. Bom dia. Acordou agora? Foi? Tava mimindo? Tava? Bora, ânimo, povo. Deus abençoe grandemente. Olha que louvor lindo, hein? Status de campeão: Marcos e Matheus. Espero você escolher o louvor, vai.

0: de cada alimento e ajuda a variar o cardápio, escolhendo sempre alimentos frescos. A diversificação da dieta é fundamental para o bom funcionamento do organismo.
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3: Olá, tudo bem? Chegando para você o nosso...

0: Quarteto Castelo Forte, Bondade de Deus, e tem participação. Quem está aqui estava sentindo falta, né? A irmã Quitéria trazendo as bênçãos para nós aqui. Bom dia, irmã Quitéria.
1: Bom dia, povo da Rádio Adorai. Bom dia, Eloy. Bom dia, Cauane. Bom dia, Eliane. Bom dia para todos. Para todos vocês, bom dia, Eloy, que Deus te abençoe teu dia, Deus te abençoe tua vida, abençoe tua casa, abençoe tua família. E seja abençoado pelo Espírito Santo de Deus. Abençoa todas as irmandades, irmãos, as pastoras, pastoras, missionários, tudo. Tudo seja abençoado. Eu não vou falar os nomes tudinho aí, porque eu já estou falando de uma vez, de tudo que abençoa todos vocês. Em nome do Senhor Jesus Cristo, que Deus sempre está te livrando de todos os mares. Que Deus seja abençoado pelo Espírito Santo de Deus. Que sempre Jesus esteja na tua frente. Que Deus sempre esteja abençoando a sua rádio. Sempre para ir para frente, não para trás. Que para frente que se anda. Em nome do Senhor Jesus Cristo. Eloy, vamos confiar em Deus.
0: Amém.
1: Confiando em Deus, tudo dá certo.
0: Eu creio.
1: Nada der errado. Então, fica na paz de Deus. Que Deus seja tua luz por hoje, amanhã, por todo dia. Amém.
0: Amém. Muito obrigado, irmã. Cadê o nome da irmã? Irmã Quitéria, de Ilha Solteira, São Paulo, né? Eu quero aqui soltar um louvor que eu tenho certeza que ela vai gostar muito. Perdão você que talvez, esse louvor não é evangélico, esse louvor é isso, aquilo, aquilo, né? Sempre vai ter gente criticando, mas quero aqui soltar um louvor em seguida já vou soltar o louvor para ela aqui também, que ela gosta muito, né? E também merece, né? Todo dia trazendo essas bênçãos para nós. Maria Luísa pediu um louvor com Amarildo, Wilwowski, né? Wilwowski. Um dia eu vou tentar conseguir falar esse nome certo. Olha o louvor que ele editou aqui, ó.

Ei, canções lindas, irmã Quitéria, irmã Quitéria, eu soltei aquele louvor aqui, ó. Esse louvor aqui eu soltei pra tu, ó. Rastros da Areia, tenho certeza que matou saudade, né, dona Quitéria? Olha a hora certa, 9 horas e 11 minutos. Bom dia, família do Arai Alto Vale. Ah, que bom se tivesse aqui uma irmã que ensinasse nós a fazer receita, né? Uma vez semana, um quadro de receita. Cadê, né? Cadê as irmãs? Eita, Lelê. Bora, família. Ah, obrigado de coração por vocês que estão aqui junto com a gente também. Manda seu alô pra cá, 47. Eita, 47. Perdão. A Caone já se queimou lá dentro. Depende da receita, até eu ensino, tá? Então vamos fazer um vídeo com ela fazendo receita pra vocês. Receitas da Caone. Se der certo, você come. Se não der certo, você come a receita também. Bora, família! Manda seu alô pra cá, 47984416656. Eita, vai tossir aqui. Ai, ai, ai.

0: E canção linda! João Gabriel canta muito, né? Essa aqui nem é João Gabriel, essa aqui é com quem canta isso aqui, ó, Vitória Garantida. Isnaldo Emanuel, olha que canção linda, me deu saudade de ouvir o João Gabriel cantando esse louvor, hein? Deus abençoe grandemente, grandemente aí todo o povo aí de Vitor Meirelles, Santa Catarina, ouvindo a gente aí também, mais pessoas conectadas junto com a gente aqui. Você tá em algumas cidades, talvez, a cidade que eu vou falar é uma cidade vizinha tua, né? É, depende de onde que está o seu, como posso dizer assim para você, o seu, a sua internet, né? Talvez a igual aqui, nossa, nós temos a internet aqui, mas ela vem de uma cidade mais longe, então um pouco que a nossa aqui, da onde que eu estou, né? Da onde está vindo a tua internet vai dar localização, mais ou menos perto. Eu vou citar algumas cidades aqui. Aqui, ó, tem Taió, Santa Catarina, em peso, ouvindo a gente, muito obrigado. A capital da cebola, Itupuranga, um abraço para todo o povo itupuranguense junto com a gente aí também. Todo o povo taioense junto com a gente. Todo o povo de Columbus, Estados Unidos, ouvindo a gente. Todo o povo de Pouso Redondense, Deus abençoe grandemente aí vocês também, ouvindo a gente. Todo o povo aí de Florianópolis, ouvindo aí. É, capital de Santa Catarina, gratidão. Concórdia, Santa Catarina, muito obrigado pelo carinho. Deus abençoe grandemente. Concórdia, quem está conectado sempre é o meu amigo Paulo Cardoso e também, claro, a esposa dele, a Ciliane. Aí está no hospital, trabalhando no escritório. Deus abençoe grandemente, em nome de Jesus, né? Glória a Deus. É, Buritis, Rondônia. Como que aqui é Buritis, Rondônia? Mas na verdade é Montenegro, Rondônia, cidade vizinha, que está aí ouvindo a gente aí também. A irmã Sônia Regina, bom dia, Sônia Regina, tudo bem? Abraço especial também para Ana Maria, lá em Montenegro, Rondônia, ouvindo a gente também. Obrigado de coração. Osvaldo Cruz, São Paulo, muito obrigado de coração pelo carinho. A Ilha Solteira, São Paulo, muito obrigado pelo carinho. Limeira, São Paulo, muito obrigado pelo carinho. Aí também, pessoal de Campinas também junto aí, Deus abençoe. Salete, todo o povo aí de Salete nos ouvindo, o meu amigo Tim Maia nos ouvindo aí, meu amigo Vicente, sua sogra, a irmã Inês, a neta, a Isabela, né? A neta da irmã Inês, filha do Vicente, a Isabela nos ouvindo aí, gratidão. A Melânia de Salete, muito obrigado. General Carneiro, Paraná, já passei muito na cidade de vocês, Deus abençoe grandemente, em nome de Jesus. União da Vitória, junto com a gente, irmã, qual é o nome dela lá? Aurora Zanis, lá em União da Vitória, nos ouvindo. Papanduva, em peso, nos ouvindo. Obrigado, pastora Cláudia, pastora da Assembleia de Deus, pastora Cláudia, seu esposo, e também, claro, todo o povo lá em Papanduva nos ouvindo. Presidente Getúlio nos ouvindo, Vitor Meirelles nos ouvindo, tio Irineu da Silveira e família, tio Ederley e família, Deus abençoe. Onde tem mais pessoas participando aqui? Monte Castelo, Santa Catarina, irmã Maria Luísa Boschetto, bom dia, Vitmar Sum, irmã Inês, Deus abençoe. Onde mais tem mais pessoas? José Boitê em peso nos ouvindo, irmã Lídia, todo o povo lá, Joyce Leite também. Obrigado de coração. Washington DC, Estados Unidos. Thank you very much. Obrigado de coração por estar aqui junto com a gente aí também. Muito obrigado, né? Aqui se tem algumas cidades, ainda tem aqui, ó, Pão de Açúcar, Alagoas, que estão nos ouvindo, né? Tem tantas outras pessoas que estão ouvindo em outras cidades aqui também. Muito obrigado. Obrigado, filho. Deus abençoe grandemente, né? Bora de louvor, bora de canção. Tem participação aqui, quem tá mandando aquele alô para nós. 9:26. A Nilda, bom dia, Nilda, novamente.
1: Bom dia, bom dia, bom dia, povo de Deus. Bom dia, irmão Eloy, na Amém. Paz do nosso Senhor Jesus Cristo.
0: Paz do nosso Senhor.
1: Como está o tempo aí? Aqui já Vento. Voltou a ficar friozinho de Sim. novo, nublado. Graças a Deus, não está tão quente. A paz, meus irmãos, como vocês estão? Espero que estejam todos bem, com a graça de Deus. Estou passando aqui para desejar uma terça-feira abençoada para todos, em nome de Jesus.
0: Amém. Obrigado, irmã Nilda, de Ilha Solteira, São Paulo, junto com a gente aí também, né? É uma bênção de Deus, irmã Nilda. Nós só temos gratidão a ela, a mãe dela. Deus abençoe grandemente. Tem mais participação. Aqui a irmã Maria Luísa Boschetto mandou para nós aqui, ó. Melhor do que ontem com o Wagner Roberto. Obrigado, Maria Luísa Boschetto. Arlene Itaió, feliz terça-feira, que Deus guie seus passos nesta terça-feira, lhe conceda paz, amor, alegrias e muita saúde. Amém. Obrigado, Arlene de Itaió. Faça que nesse povo aí, participe. 47-DDD 98441-6656 47-98441-6656. Obrigado de coração por estar aqui junto com a gente. Wagner Roberto, canta pra gente aqui Melhor do que Ontem.
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Canções lindas, canções lindas para mim e para você aqui na Rádio Dourado Vale. Hora certa, 11 horas. Eita, 11 horas, é a fome já? Eita, 9 horas e 41 minutos, perdão. Edna Spreadman, junto com a gente aqui também, mandando um alô. Ela mandou que a paz do Senhor, amados, quero ouvir o louvor com Joelle Israel. Deve ser Joel e Israel, né? Que quem é como tu, Senhor? Eu ofereço para todos que estão ouvindo, né? Peço oração para mim hoje, porque preciso. Com certeza vão estar orando pela Edna. Deus abençoe, tira toda a ansiedade, tira toda a dúvida, tira todo o medo, em nome de Jesus. Senhor Jesus, abençoa a Edna, Senhor, tu sabe, conhece o coração dela. Tu és digno, Deus, toda honra, toda glória. Obrigado, Senhor. Obrigado porque tu tem colocado no coração dela o desejo de estar ajudando a rádio também, Senhor. Tira, Senhor, o mal falado, tira, Senhor, a tristeza, tira a angústia, tira, Senhor, tudo que não vem de ti, Senhor, que ela possa ser feliz, que te peço nesse instante. Amém. Família, tem mais participação aqui junto? Edna Spreadman, muito obrigado por estar aqui junto com a gente aí também, teu louvor está na agulha. Tem mais participação, Maria Luísa Boschetto, ela mandando para nós aqui, hino, pensando bem, J. Neto, orando e vigiando, Antônio e Ariildo e também irmãos caminhoneiro, André e Adriano. Vamos já soltar todos esses louvores para vocês também. Participe aí, família.

0: linda, né? Adeus, mundo perdido. Essa é a canção linda pra você. Agora são exatamente 9 horas e 56 minutos. Dá tempo de tocar mais um louvor, tia Eloy? Dá tempo, sim. Então, bora lá. Vamos ver mais um louvor. Já já tem participação. Vou fazer o seguinte. Dá tempo de ouvir os dois áudios aqui, da irmã Eunice e da irmã Nilda também. Então, bora lá ouvir. Aliás, dá tempo de ouvir só da irmã Eunice. Vai lá, irmã Eunice.
1: Bom dia, povo de Deus, na paz do Senhor Jesus.
0: Amém.
1: Que manhã maravilhosa, né? Com esses louvores maravilhosos. Que Deus continue abençoando esse dia, o dia de cada um, no nome de Jesus. Também passando aqui para agradecer, né, o irmão Eloy ontem. Fomos visitar ele, né, e tão bondosamente ele nos recebe com tanto carinho, fazendo um almoço tão gostoso, que estava uma delícia. Que Deus honre a vida da irmã Eliane, que Deus honre a vida da Cauane, do irmão Eloy, da Rebeca, que Deus continue honrando a vida do paizinho da irmã Eliane, um homem alegre, feliz, impactante, né? Que Deus continue abençoando a sua família, irmão Eloy, pelo carinho de ter saído conosco, levado meu esposo em alguns lugares, né, ali que nós precisávamos ir. Que Deus honre grandemente a vida de vocês e que Deus honre grandemente a vida de cada ouvinte, de cada um que está na escuta dessa programação, que está esperando de Deus uma palavra. Preste atenção nos louvores, preste atenção nas palavras, porque o Senhor, ele fala conosco de várias formas. E às vezes é através de um louvor, às vezes através de uma palavra, às vezes através de um pássaro. Preste atenção no que Deus quer falar, porque o Senhor, ele fala e nós devemos estar atentos. E a palavra que eu quero deixar hoje é: esforça-te e tem muito bom ânimo, porque o Senhor, ele anda contigo, ele caminha contigo, ele te guarda, ele te livra. Não importa as circunstâncias da tua vida, importa que o Senhor caminha conosco, ele anda conosco. O que ele nos pede é pouco, é para que nós tenhamos ânimo, porque ele está cuidando de tudo, ele está no controle de tudo. Deus abençoe no nome de Jesus.
0: Amém. Amém. Muito obrigado, irmã Eunice. Deus abençoe grandemente. Que bom que gostaram, por mais que o almoço simples, né? Mas amamos de coração a visita de vocês. Vocês são bênçãos, sabem que sempre são muito bem-vindos aqui na nossa casa. Obrigado de coração, tá? Pena que não deu certo, né? Pena que não deu certo. Os negócios que era para fazer. Mas tudo é a direção de Deus, tudo é tempo de Deus. E no momento oportuno, com certeza, vai acontecer e melhor do que eles ofereceram, né? Com certeza, em nome de Jesus. Amém? Abraço, pastor Uziel, perdoa alguma coisa também, né? Deus abençoe grandemente. Vamos ouvir agora a mensagem especial com o pastor Mauro Svelink. Deus abençoe, pastor Mauro Svelink. Ele vem com o apoio da família do seu Santo Creme, um abraço para toda a família também. Deus abençoe grandemente aí também, né? Pastor Mauro Svelink, muito bom dia.
2: Bom dia. Sou pastor Mauro Svelink, da Igreja Evangélica de Confissão Luterana no Brasil. E a Bíblia é muito clara em afirmar que nós não estamos aqui por acaso. Nós somos um pensamento de Deus. E quando Deus nos pensou, como diz Efésios, antes da formação do mundo, Ele teve uma intencionalidade conosco. Por isso, você não está aqui simplesmente como fruto de uma explosão. Você não é uma junção de aminoácidos e nem fruto de um Big Bang. Ninguém está aqui por acaso. Nós somos um pensamento de Deus, em busca de um lugar de direito para existir, para escrever e construir a nossa história. E assim, cada um de nós com a sua história, Nós passamos pelos níveis da sobrevivência, pelas lutas, pelos medos e desafios, buscando, como diz o mundo, um lugar ao sol. Somos movidos pelo desejo de segurança até encontrarmos a liberdade de existir e realizar aquilo que Deus sonhou para nós. Quando a gente descobre isso, a vida se torna mais leve, o propósito se torna muito mais intuitivo. Estamos aqui. E esta é a nossa grande chance, a tua e a minha, de contribuir com a vida que recebemos de graça. O que você está fazendo para que a vida ao redor seja melhor? Cada um de nós é uma chama acesa para iluminar esse mundo. E eu posso dizer com todas as palavras que hoje sinto gratidão a Deus pelas lutas e pelos desafios que permitiram me crescer em superação, em aprendizado e mudar os meus valores e o meu caráter. Não são os outros que me definem, nem a você, mas é a nossa história com Deus. Gratidão pelos caminhos por onde andei. Gratidão a todos que me ajudaram a chegar até aqui, porque jamais estaria aqui, caminhando sozinho. E olhando para trás, eu posso dizer com toda seriedade e serenidade: tudo valeu a pena. Sim. Porque pude compreender que na vida, aquilo que não chegou como bênção pode transformar-se na bênção de uma lição aprendida. O mal que tentaram contra mim, contra ti, não permaneceu em mal, mas se transformou em bênção. E talvez, meu irmão e minha irmã, esse seja um dos maiores presentes da nossa existência. Descobrir que até os caminhos difíceis podem nos conduzir de volta ao nosso lugar de direito. Por isso, aproveite esse dia. Construa a tua história. Seja grato e busque o teu propósito. O propósito que Deus já preparou para você. Pense nisso, reflita sobre isso e tenha um bom dia hoje. Amém.
0: Linda mensagem com o pastor Mauro Werling. Que mensagem linda. Deus abençoe grandemente em nome de Jesus, né? Gratidão, família, adorai alto vale. Muita gratidão mesmo. Olha aqui, ó, vem mais louvores lindos pra gente aqui também, aqui, ó. O caroneiro, os levitas,

0: Belíssima canção, Gerson Rufino. Olha a canção, o nome da canção, Fiel. Linda canção, né? Que bom que você está aqui comigo. Tem participação. Pode você também participar pelo WhatsApp 47-DDD 98441-6656, 47-98441-6656. Quem está junto? A Nilda, de Ilha Solteira, São Paulo. Bom dia, Nilda.
1: O Eloy, toca um louvor aí pra nós, isso é das antigas, Eloy.
0: Ai, ai, ai.
1: É com Davi Sasser, o Deus do Impossível. Ofereço para todos os ouvintes que estão conectados na rádio nessa manhã, meu Eloy. Que Deus possa bradar na vida de cada um, que o Senhor possa ouvir a oração, o clamor de cada um nessa manhã. Porque o nosso Deus, ele é misericordioso, ele é longânimo, ele é tardio no irar-se, ele é grande benevolência, Deus é bom, ele é fiel, ele tem um tempo certo para todas as coisas, ele conhece as aflições do nosso coração, ele conhece os medos, as ansiedades, ele não está indiferente a nenhuma situação, só que nós vivemos num mundo, e no mundo nós vamos padecer, passar por processos difíceis, às vezes, que nós não queríamos passar, mas que às vezes é necessário, faz parte da nossa trajetória, mas que Deus venha dar força, coragem, ânimo para cada um de nós, para vencer mais um dia, mais uma batalha, mais uma guerra. Hoje estava meditando numa palavra, Eloy, de Lucas 18, sobre aquela mulher que ficava dia e noite importunando aquele juiz iníquo que não temia a Deus. E de tanto ela insistir, aquele juiz, ele foi atender o pedido dela. Não porque ele era justo ou porque ele tinha amor por vidas. Não, a Bíblia fala que ele não amava nem a Deus e nem as pessoas. E o Senhor faz essa parábola. Ele sendo mau, ele concedeu o desejo daquela mulher. Quanto mais o Senhor não ouviria nós que oramos dia e noite a Ele. E o Senhor ainda faz uma menção no final do texto. Ele diz, será que quando o Filho do Homem voltar na terra, encontrará fé? Nós precisamos, meus irmãos, orar dia e noite, não para convencer o coração de Deus, mas para se manter firme até que Ele volte. Se manter firme, porque nós temos uma pátria que nós não podemos perder o foco, que é os céus. Então, independente da tua situação, do que se esteja passando no dia de hoje, precisamos entender, Deus, Ele tem ouvido e tem visto, e nós precisamos estar orando dia e noite, para não desistir, para não desanimar, para sermos fortalecidos pela palavra, para que quando o Filho do Homem voltar, ele encontre nós, como ele encontrou Josué e Caleb, naquela passagem, quando ele falou assim, que ele já estava na idade de 80 anos, ele ainda tinha vigor para alcançar a promessa que o Senhor fez para ele, de entrar na terra prometida. Não venhamos desfalecer, meus irmãos, não venhamos desanimar. Vocês podem estar pensando, a vida da irmã Nilda é uma beleza, ela não tem problema. Eu tenho muitas dificuldades, eu tenho muitas coisas no qual eu luto todos os dias. Há momentos que eu choro, há momentos que eu desanimo, mas aí eu me lembro, o Senhor nos dá uma palavra, essa palavra rema para dizer para a gente, continue orando dia e noite, como está no livro de Lucas, capítulo 18. Depois leiam, continue orando, porque o Pai ouve e essa oração te fortalece, essa oração te faz esperar com paciência aquilo que Deus tem preparado para nós. Amém, povo de Deus? Toca o louvor aí para mim, Eloy, Deus do Impossível, com Davi Sasser.
0: Amém, irmã Nilda. Deus abençoe grandemente, em nome de Jesus, tua vida. Gratidão tá aí participando junto aí também, né? Obrigado por essa palavra aí também. Arlene de Itaió, bom dia, paz do Senhor a todos os ouvintes. Quero oferecer o louvor da Arpa Cristã, número 291. Amém. Deus abençoe. A irmã Maria Luísa Bosqueto mandou foto da Liriana. A Liriana aqui já tinha massa até no trigo, né? Até no trigo, não, até no rosto. E isso eu acho que é coisa do irmão dela que aprontou, né? Faça sua encomenda com a Liriana. Deus abençoe. Que benção, né? Que bom que tá aqui junto com a gente. Faça sua encomenda de bolos salgados com a Liri, mais conhecido como Liriana. Doces e salgados da Liriana. Eita, Lelê. Ela tinha que trazer um pacote para degustar uma hora aqui na rádio, né? Podia trazer? Sim, né? Ah, olha aqui, ó. Tem aqui um louvor aqui também, a irmã Maria Luísa está aqui, um louvor para todas as crocheteiras E eu quero mandar já esse louvor aqui, depois desse louvor que a nossa irmã Nilda pediu também, né? Canção maravilhosa. Dirce Virce, bom dia, Dirce Virce. Tá aí junto com a gente, bom dia, irmão. Estou ouvindo a rádio. Muito obrigado, Dirce Virce. Ela mandou assim: amanheceu, abre os olhos, se coloque de pé no dia de hoje. Não se preocupe, porque as portas de Deus abre o seu. As portas Deus abre e os seus sonhos ele realiza e seus milagres ele faz acontecer e nada nem ninguém o impede de agir por você. Bom dia, feliz terça-feira, obrigado, irmã Dirce, Vito Marçum. Irmã Juliana de Pão de Açúcar mandou um alô para nós também, bom dia. Bom dia para hoje, paz, alegria, com muito amor e esperança para todos vocês, né? Obrigado de coração, mãe Juliana. Abraço pessoal para todo o povo pão de açuquense lá em Pão de Açúcar. Atenção, clientes, amigos, o frigorífico Rocha. Cuidado, hein? Há uma nova habilitada na cidade. Irmã Juliana, deixa aumentar o combustível porque ela quer passear. Ei, Lele, que bênção, Deus abençoe, parabéns, irmã Juliana. Deus abençoe todos os clientes, amigos aí e colaboradores do Frigorífico Rocha aí também, né? Irmã Juliana aí recém-habilitada, mas haja pneu e combustível porque ela vai passear, né? Glória a Deus, que bênção, Deus abençoe. Bora de louvor, bora de canção, canção linda com Davi Sasser, né? A pedido dela, da irmã Nini, Ninilda. Bora lá então ver esse louvor aqui com Davi Sasser. E depois, para todas as crocheteiras que estão ouvindo aí também.

0: Isso que...
1: É, se louvor que não é com ele mesmo, né? Essa aqui é uma terceirizada. Vamos achar outra aqui então, ó. Essa. É a mesma. Essa aqui. Também não é. Cadê Davi Sasser? É aquela letra, mas o toque é diferente. Deixa eu achar aqui, ó. Deus é impossível. Um Davi Sasser. Cadê Davi Sasser? Davi! Ô, Davi! Canta pra nós aqui, Davi Sasser. Mas aqui tá a mesma. É essa mesma, é Nilda.

0: Perdão, Monilda. Acho que todos eles assim, né?
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canção linda pra você. Essa canção que é muito linda aqui, a Consoladora da Maris. E em seguida, pra você que gosta de fazer crochê, um louvor lindo pra todas as crocheteiras que estão ouvindo a melhor, a Rádio Dorayel Tuvalu.

Muito bem, olha a hora certa, exatamente 10 horas 46 minutos. Já já tem mais participação, já já muito mais louvor, né? Lá logo tem Minha Bênção com Cassiane também. Tem participação, tem gente mandando alô, mas antes quero aqui soltar um alô aqui para todas as crocheteiras que estão ouvindo aqui também. Aqui com o Mario, a Marildo Wilcock. Wilcock. É esse ali mesmo, olha que legal. Ih, ui, ui, ui!

0: Canção linda! Obrigado de coração, Amarildo, por esse louvor lindo às nossas amigas crocheteiras. Parabéns aí, né? Maria Luísa Bosqueto e todos os outros aí também. A Marlova dos Santos, que são crocheteiras. Ah, ah, ah. Olha só que maravilha, né? Agora vamos ouvir aqui uma palavra especial com ele, Pastor Lindolfo. Mas antes, ele manda aqui para nós aqui também. Uma, duas, três. Achei, não achei? Tá aqui então. Vamos soltar aqui. Ele manda aqui uma gratidão, uma palavra de gratidão àquele povo que tá lá em Santa Terezinha, junto com a gente aí também, a irmã Eunice e o pastor Osiel lá também. Olha o que ele mandou para nós aqui nesta manhã. É raro ele participar, a vida dele é corrida, né? Mas tá aqui junto com a gente, ó. Não saiu por quê?
1: Bom dia, paz do Senhor, irmão Eloy. Pastor Eloy, né? Ah, tudo certo com vocês? Tudo bem? Família abençoada de Deus, né? Ah, sim, eu gostaria de agradecer aí o incentivo, né? Do pastor Eloy ali, sobre a minha pessoa. Então, fui pregar domingo lá na igreja em Craveiro, né? Fomos muito bem recebidos lá pelo casal de pastores, a Nice e o pastor Osias, né? Osiel, acho que é, né? Osiel.
0: Isso, Osiel.
1: Eu quero agradecer muito a todos, né, que colaboraram ali para que isso viesse ser possível. Tivemos uma longa viagem até lá, né? Foi distante, mas foi muito... Acredito, assim, que espiritualmente foi muito lucrativo, né? Fico muito grato aí por todos aí que têm colaborado com estes acontecidos, né? E através dessa rádio abençoada aí a gente consegue ter contatos com pessoas que a gente nem conhece e nem pensava em conhecer aqui nessa terra, né? Mas quem sabe um dia lá, juntamente com o Senhor, né? Nós vamos nos conhecer melhor. Eu dou graças ao Senhor, né, por essa rica oportunidade. Fico muito grato ao casal de pastores que nos recebeu muito bem lá. E fica assim no ar, né, para o dia que eles quiserem que a gente novamente esteja lá trazendo uma mensagem, né? É só nos comunicar aí uns dias antes, né, para que a gente se prepare. E tudo vai dar certo e a obra continua em nome de Jesus. Amém. Um abraço a todos. Deus abençoe vocês, gente querida.
0: Muito obrigado, pastor Lindolfo, né? Deus abençoe grandemente. Glória a Deus. Ele se refere a minha pessoa como pastor, por causa da rádio. A gente está à frente da rádio aqui, então a gente está dirigindo, mas não que seja pastor, assim... Um servo de Deus, estou aqui sendo um servo de Deus, porque a Bíblia conta quem é maior no reino dos céus, é aquele que serve. E eu não quero ser o maior do reino do céu, porque lá o maior é Deus. Mas se ele me dá a oportunidade de morar lá com ele, ah, Jesus, não tem preço, né? Glória a Deus, não tem nada, não tem avião, não tem carro, não tem todo o ouro do mundo, não compra a salvação, né? Glória a Deus. Até falo para vocês bem a verdade da minha pessoa, assim, ó, desde criança, eu nunca me iludi com o brilho do ouro. Não sei se é porque eu sou daltônico e não enxergo o brilho do ouro, mas nunca me iludi, assim, vejo uma joia de ouro ou algo assim, para mim é mais um metal, mais algo que tem na terra, né? Tanto é que lá no céu, a Bíblia diz que as ruas, as lajotas, são feitas de ouro, ou seja... Aqui o que que você faz com um material mais duro, um cascalho, algo assim, bota na estrada como cascalho, né, para poder passar em cima. Ele lá são feitas de ouro, só para você ter ideia, né? Que é o capricho, o cuidado de Deus desse lugar que ele te espera. E você quer ir para lá? Tem certeza? Tá preparado? Deus abençoe grandemente, né? Já tem mais participação. Quero mandar aqui um alô agora então, Pastor Lindolfo, já que ele trouxe essa mensagem. Acho que já tem uma outra mensagem de gratidão a ele, mas primeiro vamos ver uma palavra aqui com ele, que está no horário, para mim não passar muito aí também. Pastor Lindolfo, fala para nós o que preparaste para o dia de hoje. E nós somos gratos ao pastor Lindolfo, ao pastor Mauros e a todas as irmãs que mandam mensagens diariamente. Muito obrigado por não desistir da gente. Que Deus abençoe e fortaleça ainda mais. Somos gratos ao irmão Moacir, que está aqui já junto com a gente, já esse bom tempo aí também. Glória a Deus. Deus abençoe grandemente a vida de todos nós, de todos eles aí também, né? Pastor Lindolfo, fala aí.
2: Bom dia, povo de Deus, na paz do Senhor Jesus Cristo. Estamos aqui no Evangelho de Lucas, capítulo 12, né? Capítulo 12, e no versículo, a partir do versículo 13, onde fala sobre a parábola do rico insensato. E disse-lhes um da multidão: Mestre, dize a meu irmão que reparta comigo a herança. Mas Jesus lhe respondeu: Homem, quem me pôs a mim por juiz ou repartidor entre vós? E disse-lhe: Acautelai-vos e guardai-vos da avareza, porque a vida de qualquer não consiste na abundância do que possui. E propôs-lhe uma parábola, dizendo: A herdade de um homem rico tinha produzido com abundância. E arrazoava ele entre si, dizendo: Que farei? Não tenho onde recolher os meus frutos. E disse: Farei isto, derrubarei meus celeiros e edificarei outros maiores, e ali recolherei toda a minha novidade e os meus bens. E direi à minha alma: Alma, tem em depósito muitos bens para muitos anos. Descansa, come, bebe e folga. Mas Deus lhes disse: Louco, esta noite te pedirão a tua alma, e o que tens preparado para quem será? Assim é aquele que para si ajunta tesouros, e não é rico para com Deus. Glórias a Deus, né? Esta palavra não precisava nem comentários, né? Porque ela por si só já fala ao nosso coração. Aqui nós vemos que o homem pediu para Jesus para que aconselhasse, eu pedisse para que o irmão repartisse com ele seus bens, né? Ou a herança que tinha recebido. E Jesus não estava muito preocupado com isso, sabe? Jesus disse: Mas quem que disse, né, que eu sou juiz ou repartidor entre vós? Não, Jesus não veio para isso. Jesus não está muito interessado com teus bens materiais, com a tua fortuna, com tudo aquilo que estás juntando aqui nessa terra, porque ele deixou claramente na sua palavra, né, que tudo que tu juntar aqui é que vai ficar. Ele está preocupado, sabe com o quê? Ele está preocupado com aquilo que você vai juntar no céu, aquele tesouro nos céus. Onde a própria palavra vai dizer que aquele tesouro que você juntar no céu, a traça não rói, o ladrão não mina e não rouba, e a ferrugem não destrói. Mas o que você juntar aqui nessa terra, é tudo, tudo a fortuna, todos os seus bens que tu juntar aqui nessa terra, aqui vai ficar. Ele disse na sua palavra: O que tens preparado? para com Deus. O que tens preparado? Que tesouro tu tens juntado nos céus, né? E fica nós pensando nessa palavra. O que nós temos propositado? Que bens nós temos colhido para os céus? O que tu tens feito para com teu irmão de bom, de bem? Você tem se preocupado com o teu irmão que muitas das vezes não tem nada? Quando nós fizemos algo para nosso semelhante, para nosso irmão pobre, carente, nós estamos juntando o tesouro nos céus. É isso que a palavra diz aqui, né? É sobre esse assunto que Jesus quer que nós nos preocupamos e olhamos para nós mesmos e vemos o que nós podemos fazer de bom. A parábola ali está falando, né? Um homem, ele não era pobre, diz assim, ó, um homem rico, né? Um homem rico, tinha produzido em abundância, as suas lavouras tinham dado aquele ano, né? Um tempo bom para a produção de lavoura. E esta lavoura, então, produziu muitos, muitos frutos. Ele olhou para o seu celeiro e disse, eu vou derrubar tudo isso aqui, porque eu não tenho onde guardar tantos frutos. E vou edificar outros bem maiores, daí direi para a minha alma. O alma, tens em abundância, tens em depósito, muitos bem para muitos anos. E direi para ela, descansa, come, bebe, folga. Né? Que nem diz outro, vivendo de papos para o ar. Mas Deus lhe disse, louco tu és. Tu és louco. Tu pensou só no material. Você não tem pensado no espiritual. Você tem pensado só no material. Ele disse, esta noite te pedirão a tua alma. E o que tens preparado, para quem será? Ele disse mais, assim é aquele que para si ajunta tesouros na terra. E não é rico para com Deus. Ou quer dizer, não juntou nada de tesouro nos céus. Ele se preocupou com o seu próprio umbigo, ele se preocupou com o seu bem-estar, com si só. Não olhando nem para a direita, nem para a esquerda, que o seu vizinho, seu amigo, seu semelhante estava necessitado, estava precisado. Né? E ele em abundância selou tudo em um celeiro e disse, isso aqui tudo é para mim. Viver agora por muito tempo sem me preocupar com nada. Mas ele esqueceu que o dono da vida não é ele. O dono da vida é o Senhor. E o Senhor pode, nesse momento, cortar o fio da existência dele e tudo o que ele tem preparado vai ficar. Diz a palavra, para quem será? Né? Então, o que nós devemos fazer nesse momento? Não somente olhar para nós, mas olhar para o semelhante, olhar para nosso vizinho, para nosso amigo, que muitas vezes precisa de uma mão, precisa de uma ajuda, precisa de uma palavra de conforto, precisa que nós estendemos a nossa mão forte, porque nós estamos ligados ao trono da glória, a Deus, é Ele que nos inspira, é Ele que nos dá força. É Ele que nos dá sabedoria para lidar nesse momento de dificuldade que nós todos nessa terra estamos vivendo. Muitos estão vivendo momentos de dificuldade e precisa da solidariedade, né? Precisa da ajuda de cada um. Precisa nós nos estender a mão para o próximo. Se você está bem, ajude quem precisa. E se você tem abundância, estenda a tua mão. Ajude o teu semelhante, ajude o teu vizinho, ajude o teu amigo. mesmo que ele não seja teu amigo, mas ajude teu próximo. Porque se você tem abundância, não vai te fazer falta. O Senhor vai te abençoar mais ainda. Pode crer. E o Senhor vai ter essa repartição que você fez, vai ter anotado. Naquele dia, isso aí vai valer. Isso aí, porque isso está juntando tesouro nos céus. Glórias a Deus. Né? Que você possa ter entendido essa palavra em nome de Jesus. Deus te abençoe.
0: Maravilhosa palavra, pastor Lindolfo. Gratidão, mais uma vez, por trazer sempre essa palavra aqui para nós, né? Gratidão. Bora, família de louvor, bora de canção. Você está com a gente aqui na Rádio Direto Vale. Muito obrigado. Já já mais participação, já já mais pessoas conectadas aqui junto com a gente. Só temos que agradecer, não é mesmo? Gratidão mesmo. Mais uma canção linda que eu separei aqui com Cassiane, né? Minha benção. Presta atenção nessa letra desse louvor. Quem sabe falar ainda mais com você. 10 horas, aliás, perdão, 11 horas, 6 minutos.

0: Muito bem, tem participação, tem gente mandando aquele alô aqui para nós aqui também. Gratidão, cada um que está aqui junto com a gente aqui também. Olha a hora certa, são exatamente 11 horas, 11 minutos. Tem participação, quem está aqui junto com a gente é a Denise Kreitloff. Ela mandou aqui, ó, amém, irmã Nilda. Esta palavra foi resposta de uma oração que fiz hoje cedo. Deus abençoe sua vida, irmã Nilda. Olha só, irmã Nilda, Deus te usando, hein? Que luxo, que benção. Deus abençoe. Quem mais está aqui junto com a gente aqui, tem participação? Quem está junto aqui, Pedro Schwambach, mandou para nós Salmos 18, 2 para refletir. Obrigado de coração. A Lídia de Itaió, a paz do Senhor Jesus, irmãos, se puder tocar o louvor, meu grande herói, agradeço e ofereço a todos os ouvintes. Deus abençoe. Muito obrigado, Lídia. Obrigado, Pedro Schwambach, também. Deus abençoe grandemente. A irmã Eunice, de Santa Terezinha.
1: Meu Deus, que louvor maravilhoso. Que louvor maravilhoso esse da crocheteira. Estou aqui chorando, ouvindo esse louvor. Porque se nós... Meu Deus, que letra maravilhosa, que letra maravilhosa. Se nós nos comparar, nós somos esse tapete, essa toalha. Nós somos esse instrumento ali que a irmã está fazendo nas mãos do Senhor. Quantas vezes o Senhor tem que fazer nós voltar, tem que desmanchar o nó, tem que continuar. Quantas vezes o Senhor tem que pegar a linha que está enosada e arrumar novamente para continuar a fazer o trabalho dele. Quantas vezes nós nos embaraçamos com tão pouca coisa e o Senhor vem e começa com todo o seu cuidado, desmanchando os nós, desmanchando aquilo que estava dando errado e fazer de novo, recomeçar. Esse louvor, ele não é para as crocheteiras, esse louvor é para nós, nós que estamos vivendo nesses últimos dias. E que deixamos o Senhor trabalhar na nossa vida, construir aquilo que Ele quer construir. Ele quer construir de nós uma obra de arte maravilhosa. Ele quer fazer de nós alguém precioso, alguém que vai ser útil, assim como essa obra de arte que as irmãs fazem. O Senhor quer fazer de nós, irmãos, o Senhor quer fazer de nós. Que instrumento, que louvor maravilhoso. Meu Deus, se nós meditarmos na letra, nós somos impactados com a presença de Deus. Assim como a presença do Senhor ontem estava no estúdio do Bom Eloy, hoje está aqui. Com esses louvores, com essas palavras maravilhosas, que bênção. Que Deus continue te usando, irmão Amarildo. Que Deus continue te usando. Nesse teu talento, nesse teu dom tão precioso. Almas, vidas serão alcançadas através dessas letras, através desses louvores. Que Deus abençoe grandemente a vida de cada um, no nome de Jesus. No nome de Jesus.
0: Glória a Deus, irmã Eunice. Obrigado aí de estar comentando sobre esses louvores, né? Deus abençoe grandemente, né? Em nome de Jesus. Marildo, irmã Maria Luísa, super sugiro pegar letras e louvores lindos assim. E vai salvar vidas, né? Vai salvar vidas, não é? A gente é um momento impróprio para falar isso agora, a ideia, mas falar no particular, com certeza será melhor ainda, né? Deus abençoe grandemente. Irineu da Silveira, estava preocupado contigo, Irineu. Poxa, fazia tempo, hein? Saudade. Quase não lembro mais teu nome, né? Paz, Senhor Jesus, né? Escuta por aqui, glória a Deus. Um abraço, irmão Irineu, para toda a família tua aí também, né? A Sara, o Ítalo, o pai Ivo, Deus abençoe grandemente. A Letícia, né? Claro, Deus abençoe. Eu troquei o nome, a Letícia é a menina, a Sara é a esposa, né? Deus abençoe grandemente.

Bora, família, bora de canção, tem mais participação aqui, Deus abençoe grandemente, em nome de Jesus. Tem mais pessoas mandando mensagem, já já estamos aqui trazendo mais mensagens, mais louvores para vocês aqui também. 11 horas e 16 minutos, que manhã comprida essa, né? Não sei se vocês estão achando, mas parece que está mais comprida. Acalma, Gerson Rufino, descansa.

Canção muito linda, calma e descansa. Quem sabe é isso que você está precisando para o seu dia ser melhor. Olha a hora certa, 11 horas 20 minutos.

0: Essa canção linda, Ovelhinha, Isadora Pompeu cantando aqui pra gente aqui. São exatamente 11 horas 29 minutos. Quem está aqui trazendo uma mensagem para nós agora também aqui é ela, nossa irmã Irma Sartotti.
1: Bom dia, meus amados irmãos, na doce paz de nosso Senhor Jesus Cristo. Que programação maravilhosa nesta manhã até este momento. E eu tenho certeza que ela vai até o final. Quanta palavra dirigida a esse Deus poderoso, lindo, maravilhoso. Quantos louvores, eu amei muito o louvor para os caminhoneiros e para as crocheteiras. Claro, todos foram lindos, mas assim, isso aí chamou muita atenção. Inclusive essa das crocheteiras do irmão Eloy, eu quero ela escrita e cantada, porque eu tenho um lugar que eu posso, quero levar ela. Tá bom? E a glória. Hoje, então, 15 de setembro, né? Eu sei que hoje tem alguém de aniversário, mas ainda não chegou, não cheguei no denominador comum quem é essa pessoa. Enfim, aliás, tem muitos, mas alguém que eu conheço. Então, hoje é a terça-feira, né? Terça-feira, uma terça-feira fria, mas o sol vem e fica com vergonha, desaparece, daí ele dá uma espiada de novo. Eu lavei bastante roupa e ela tá ali esperando por ele, né? Pra secar. Mas vai acontecer isso aí. Glórias a Deus. Eu quero deixar aqui um versículo que se encontra em Isaías, capítulo 49, versos 15. Haverá mãe que possa esquecer seu bebê que ainda mama e não ter compaixão do filho que gerou? Embora ela possa esquecê-lo, eu não me esquecerei de você, diz o Senhor. Neste exato momento, muitas pessoas no mundo estão se sentindo abandonadas, solitárias em meio à multidão, esquecidas, traídas, desesperançadas, vendo o tempo passar e a vida esvair-se implacavelmente. No texto que lemos hoje, Jesus anuncia que ele mesmo também passaria por essa solidão, afirmando que seus amigos mais próximos o abandonariam. No entanto, ele tinha certeza inabalável de que Deus, seu Pai, nunca o deixaria só. No versículo em destaque, a analogia com a mãe que amamenta o filho ilustra a dimensão do amor de Deus por seus filhos. O amor maternal é considerado por muitas pessoas como o amor mais puro e desinteressado que existe. E Deus diz que o seu amor por nós é ainda maior. Pois mesmo que uma mãe abandone seu filho, e vemos muito disso hoje em dia acontecer, né, irmãos? Ele nunca nos abandonará. Deus nunca nos abandonará. Deus nos ama. E a expressão máxima desse amor é Jesus Cristo. O grande amor de Deus fez com que Jesus aceitasse morrer por você. Ele mesmo disse que ninguém tem maior amor do que aquele que dá a vida por seus amigos. Quem neste mundo faria isso? Ao contrário, no mundo muitos matam a quem amam. Que tipo de amor é esse? É um amor egoísta, que desaparece quando deixa de trazer algum benefício. Thank you. Só um minutinho. Só um minutinho.
0: A tia Irma lavando Marcos roupa?
1: Estava fazendo coisas que não deveria. Então, meus irmãos, deixa eu continuar, meu Deus do céu. O amor do texto de hoje refere-se a diversas dificuldades pelas quais passou. Chega até mesmo a dizer que o Senhor o castigou com severidade, mas não até a morte. Assim, apesar de não omitir os problemas, destaca sempre os motivos de gratidão. Como você tem vivido seus dias? A gratidão faz parte do seu cotidiano, ou o lamento e a ingratidão se sobressaem? A gratidão é uma oportunidade que Deus lhe dá para tornar sua vida melhor. Ele não deseja que você feche os olhos para aquilo que é difícil, mas que entregue isso em suas mãos. Assim, os fardos que pesam sobre seus ombros se tornarão mais leves e você poderá agradecer a Deus. Como salmista, convido-o também a dar graças ao Senhor, pois Ele é bom e o seu amor dura para sempre. Então, bem isso, né, irmãos? O autor do texto de hoje refere-se a diversas dificuldades pelas quais passou. Chega até mesmo a dizer que o Senhor o castigou com severidade, mas não até a morte. Então, palavra que mexe com o nosso coração. Palavra maravilhosa, forte, séria, mas que devemos meditar nela de vez em quando, pelo menos. Esse Deus maravilhoso, que cuida de nós, que nos ama, que nos criou e quer nós para Ele, Ele tem muito mais para nos dar. Se nós permanecermos na Sua presença todos os dias até o fim das nossas vidas, como diz o pastor Lindolfo, aquela palavra, louco, esta noite pedirão a tua alma e para quem será? E o que tens guardado? Então é uma grande meditação para cada um de nós. Amém, irmãos? Um grande abraço, irmãos. E que a gratidão que não pode não eliminar nossos problemas, mas muda nossa postura diante deles. Deus vos abençoe nesta terça-feira, em nome de Jesus. Amém?
0: Amém. Obrigado, irmã. Irmã Irma Sartotti, pelo que eu tô vendo, ela tá gravando mais um áudio lá também, né? Então, e pelo que eu tô vendo, tá cumprido também. É, bênção de Deus, já vamos estar ouvindo, né? Quem está aqui junto com a gente aqui, a irmã Denise Kreitloff mandou assim, ó: Deus falando nesta manhã através dos hinos, palavras, irmão Eloy, hinos e palavras, irmão Eloy, que estão, quem está atento ao, perdão, gente, clareou o sol e tá difícil até de ler do computador aqui. Vamos lá, então, glória a Deus, clareou o sol, né? Quem está atento ao amado Espírito Santo. Ela está aqui, botou daí, chorando, né? Se for possível, coloca aquieta minha alma. Esse louvor é lindo. Vamos ouvir juntos aqui e meditar um pouco? Sabe, gente, Deus, Ele usa quem Ele quer e quando Ele quer para levar o nosso coração. É impossível que com esses louvores que você está ouvindo, com essas canções que você está ouvindo, você ainda não foi impactado, não foi tocado pela palavra de Deus. Muitas vezes precisamos dar mais um passo, aguentar mais um pouco. Posso falar algo para você? Provavelmente você já viu nas redes sociais. Provavelmente, perdão, as crianças estão aqui hoje. Provavelmente você já viu nas redes sociais, assim, pequenos vídeos de pessoas, duas pessoas cavando embaixo da terra, em um túnel, uma para um lado, outra para o outro. E de repente, aquela pessoa que estava cansada lá, cansada, e uma outra do outro lado, lá, de repente, do nada, ele encontra uma pedra de diamante, uma pedra pequena de diamante. E aquela pessoa que encontra a pedra de diamante sai correndo feliz, vai embora. E a outra pessoa que viu que aquela estava conseguindo pegar um diamante na direção oposta, ela vai cavar lá. E no vídeo que está na frente dela, mostrava que se ela continuasse aonde ela está, continuando cavando, forçando, buscando, se esforçando, ela ia encontrar um tesouro incalculável. É para você mesmo que está ouvindo. Precisava de uma resposta. Continue. Não desista. Deus tem contigo.

0: Que canção linda, né? A pedido da irmã, cadê o nome da irmã? Irmã Denise Kreitloff, gratidão, né? Glória a Deus, Deus abençoe. Obrigado, irmã Irma Sartotti, trazer a mensagem para nós. Tem mais um áudio aqui que é com a Maria Luísa Boschetto. Olha que benção. Aqui, ó, ela vai falar aqui sobre os hinos, ó.
1: Paz, Senhor, irmã Anice, paz, Senhor, a todos os ouvintes da rádio. O marido estava fazendo os hinos, eu pedi para ele assim: faz um hino aí para mim, né, dos crochê. E daí deixei, daí ele quietinho lá, pegou, ele fez esse hino, daí eu vi, né, daí eu disse: vou mandar para o irmão Eloy. Daí o irmão Eloy escutou, e no mesmo dia ele falou assim: o irmão Eloy, nossa, que hino maravilhoso, que hino bonito, né? E nós achava que não ia ficar bem, né? E eu senti que ele estava né, falando com a gente, porque cada nó, cada coisa como o hino explica ali, né? Daí eu disse pro irmão, pode soltar na rádio. Daí era para soltar ontem, ele não soltou. Daí hoje eu pedi para ele tocar esse hino na rádio, daí ele soltou o hino ali. Mas foi bênção, né, irmã? Eu também chorei aqui com as palavras da irmã. Eu até estava no banheiro, escutei a irmã falar, mas depois eu abri o áudio, escutei de novo, mostrei para o marido. Mas Deus abençoe a sua vida também, irmã Nice, irmão Loi, todos os ouvintes da rádio. E ele vai fazer mais hinos lindos para tocar, né? Nós somos aqui nessa terra como um nó. Então a gente tem que ir mudando cada passo, né? Cada vez mais, né? E sentindo a presença de Deus essa manhã é muito maravilhosa. Obrigada, irmão Herói, por ter essa rádio.
0: Eu que agradeço, se não fosse por você, essa rádio não existia, né? Não existiria, né? A gente muitas vezes a falha aqui, fica preocupado, pensando como vai fazer e como fazer, e não sabe como fazer muitas vezes, mas que Deus possa dar força para a gente continuar indo em frente. Obrigado, irmã Nilda, perdão, irmã Maria Luísa e o Marildo por esse louvor tão lindo que tocou no coração de muitos. E claro que a gente não vai tocar muitas vezes aqui ali também, amém? Tem mais áudio aqui? Eu acho aqui, quem que eu acho que é? Quem que eu acho? Eu acho que é meu amigo, pastor Oziel. Deus abençoe, pastor Oziel. Olha quem ele mandou para nós. O esposo da irmã Eunice, né? Que luxo, que bênção.
2: A paz do Senhor, meus
0: Amém.
2: irmãos, que é o presbítero Monzel, esposo da irmã Eunice, eu venho aqui agradecer ao nosso irmão Eloy, que ontem de bom grado, né, nos recebeu no seu lar, na sua casa, ele, sua família, e ainda foi até Taió, no centro, para nós ver se vendíamos o carro que temos, e eu quero agradecê-lo, né, pela recepção e pelo companheirismo do nosso irmão. Deus que abençoe grandemente. Amém.
0: Ô, meu irmão, precisa agradecer, não. É um privilégio. Não, não paguei nem 10% do que vocês fizeram para nós lá. Nem 1% ainda. Vocês têm muitas vezes para vir aqui ainda para nós conseguir retribuir o que vocês fizeram para nós lá, né? E tu lembra quanto que eu chorei, né? Lembra quanto que eu chorei quando encontrei aquele vídeo lá, né? Até a respeito a memória e carinho que a gente tem por ti, né? Eu vou botar aqui, ó, esse louvor de volta. Se eu lembrar o nome. Ai, Jesus, agora qual é o nome do louvor? Hã? Qual que é o nome do louvor? Agora esqueci o nome do louvor, né? Tá na ponta da língua, Eliane Fernandes. Acho que aqui. Eliane Fernandes. Essa aqui é da Fernandes dos Bons ainda, né? Glória a Deus. Se tiver algum Fernandes aí, eu espero que seja dos bons aí também. Eliane Fernandes, qual que é aquele louvor que ela canta aqui, ó? Ah, lembra aí, Tianice, lembra aí que eu não tô lembrado desse louvor, né? Eliane Fernandes, vamos ver se a gente acha que é a pasta dela, esqueci qual que é o louvor. Enfim, vamos em frente, são exatamente 11 horas e 52 minutos, foi uma manhã abençoada, só gratidão, né? Não, assim que eu consegui lembrar, alguém lembrar o nome do louvor. Eu solto o louvor aqui para vocês. As portas vão se abrir. Suelen Lima.

Vai descansar mesmo, meu irmão. Confie, acredite. A tua vitória está chegando. E aqui, quero me despedir agradecendo a todos que estavam aqui ouvindo a Rádio Dourado Vale. Vou dizer algo para você, hein? Talvez a primeira vez que você está ouvindo a rádio, talvez já há muito tempo que não estava mais ouvindo, voltou a ouvir hoje. Ou talvez já houve bom tempo. Não foi em vão. Minha esposa está ali em lágrimas, aí também chorando, orando junto com essa programação. Gratidão. A gente é tão pequeno, mas Deus é tão perfeito com a nossa união, com nossos louvores escolhidos. A gente vai tocando o coração das pessoas, né? Não estou falando do nosso, eu não estou falando. Estou falando cada um de vocês que participou, cada um de vocês que compartilhou um louvor, que pediu um louvor. Foi bênção. Então, desejo a todos uma ótima tarde. Vai ter live hoje? A princípio vai ter live à noite, tá, família? A partir de que hora, Cauane? Não sei daí. Presta atenção no grupo que a Cal vai anunciar, tá, família? Deus abençoe grandemente em nome de Jesus. Ótima tarde, paz do Senhor Jesus. Eliane Fernandes, não foi vão que você ouviu a rádio. Tchau, tchau. Deus abençoe. Até amanhã, 8 horas da manhã, se Deus assim permitir. Obrigado, família.

0: Muito linda canção. Valeu, família. Ótima tarde para você. Deus abençoe. Tchau, tchau. Até amanhã, se Deus assim permitir. Muito obrigado. A live é no TikTok à noite com a Cauane, tá? Tchau, tchau.
1: Porte agora de hoje com a minha apresentação, locutora Patrícia. E o Santos venceu o Cruzeiro por 2-1 na Vila Belmiro pela 27ª rodada do Campeonato Brasileiro. Os gols do confronto foram marcados por Rolaser e Fabrício Bruno contra. Ainda no primeiro tempo, enquanto Matheus Pereira descontou nos acréscimos do segundo tempo. O Peixe envolveu o time de Arthur Jorge e contou com torcedores ilustres sob olhares de Neymar, Gabigol, desfalques por lesão e suspensão, respectivamente, e Felipe Coutinho, em vias de ser anunciado, que assistiram ao jogo em um dos camarotes do estádio Alvinegro. O Peixe dominou o Cruzeiro do início ao fim.
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3: Meio-dia. E 4 minutos.
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1: E o Palmeiras venceu as reservas do São Paulo por 2-0 pela 27ª rodada do campeonato.
3: Meio-dia e 5 minutos.
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5: Vá à feira. Coloque na sua rotina o dia de ir às compras na feira. Além de ser uma atividade agradável, o hábito de ir à feira possibilita conhecer melhor a época de cada alimento e ajuda a variar o cardápio, escolhendo sempre alimentos frescos. A diversificação da dieta é fundamental para o bom funcionamento do organismo.
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1: Olá, tudo bem? Chegando para você o nosso Esporte Agora de hoje com a minha apresentação, locutora Patrícia. E o Santos venceu o Cruzeiro por 2-1 na Vila Belmiro pela 27ª rodada do Campeonato Brasileiro. Os gols do confronto foram marcados por Rolaser e Fabrício Bruno contra. Ainda no primeiro tempo, enquanto Matheus Pereira descontou nos acréscimos do segundo tempo. O Peixe envolveu o time de Arthur Jorge e contou com torcedores ilustres sob olhar de Neymar, Gabigol, desfalques por lesão e suspensão, respectivamente, e Felipe Coutinho, em vias de ser anunciado, que assistiram ao jogo em um dos camarotes do estádio Alvinegro. O Peixe dominou o Cruzeiro do início ao fim.
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3: Meio-dia e 6 minutos.
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1: E o Palmeiras venceu as reservas do São Paulo por 2-0 pela 27ª rodada do Campeonato Brasileiro. Os gols dos donos da casa foram marcados pelo zagueiro Murilo e pelo atacante Vitor Roque. O resultado deixa o elenco de Abel Ferreira com 56 pontos. O tricolor, por sua vez, permanece no meio da tabela com 33 pontos. O 2-0 também ampliou um tabu no choque rei. O Palmeiras não perde para o São Paulo desde julho de 2023. São 13 jogos com 9 vitórias do Alviverde e 4 empates. Os palmeirenses vão a Quito para encarar a LDU na quarta-feira pelas quartas de final da Libertadores. Nesta terça, os São Paulinos recebem o Boca Juniors da Argentina no Morumbi pela mesma etapa da Sul-Americana.
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12: Oi, tudo bem? Ah, que maravilha te encontrar de novo. Eu sou o Jonatas Gonçalves, um prazer imenso e muito grato a Deus pela oportunidade de fazer parte de mais uma edição da nossa programação de hoje, neste horário marcado com Jonatas Gonçalves no Adora Top, que já está começando.
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2: É o Adora Top no seu dial com as mais lindas canções gospel do seu artista predileto. Se você ainda não ouviu a sua música aqui, pode ficar tranquilo que pode ser que ela toque no próximo bloco ou ainda dentro da edição do programa de hoje, viu? Se você tá gostando, compartilha para os seus amigos, tá gostando do programa, manda mensagem aqui na nossa rádio, você tem o telefone da rádio, entra aqui no site, no aplicativo da rádio, manda tua música, manda teu áudio, mande a sua mensagem aqui na rádio, viu? Muito obrigado pela audiência. Este é o Adora Top com Jonatas Gonçalves, que dá uma rápida paradinha pro intervalo. E a gente volta na sequência com mais músicas.
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3: Meio-dia e 24 minutos.
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3: Meio-dia e 24 minutos.
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8: Lembro-me ainda quando era criança e divertia as pessoas com a ideia de que eu jamais ficaria velho. Morrer então, nem pensar. Eu jamais iria morrer. Conforme fui crescendo também minha convicção. Quando desabrochava a juventude, eu descobri a vida. Descobri também que o homem chora. A linda donzela com quem pensava que passaria a vida toda foi embora. Bem, consolei-me com a ideia de que perder apenas uma batalha. Afinal, para quem não morre, há muito tempo para viver. Mas de repente aquele amigo do peito, sei lá por que cargas d'água, me aprontou uma bela traição. Passado pouco tempo, uma pancada maior balançou o gigante. Agora foi meu pai que se despediu para sempre. Sem esperar a secagem das lágrimas, lá se foi também minha mãe. Ah, vida ingrata e desprovida de piedade. Ainda bem que tinha a amada para me dar seu ombro e o seu peito para levar meu pranto. Da amada também vem compreensão e faz brotar o temporal que escureceu minha alma. Já sem saber se resta ainda um coração, vem mais um golpe. O filho ingrato fere fundo e o irmão, apoio certo que restava, me lança fora, desfere o golpe fatal. Velho, cansado foi a vida, a realidade. Também passei, agora posso compreender. Não se precisa eternidade para ser velho, nem se precisa da morte para morrer. Eu transformei em prosa a reflexão de uma bonita poesia, de um sábio poeta. Como é que você costuma receber os contras que a vida traz? Costuma se afetar por eles a ponto de se desesperar? E então corre o risco de envelhecer depressa e morrer cedo, ainda que continue vivendo. É isso? Se permitir que as pancadas que a vida traz o afetem tanto, não terá forças para atingir suas metas. Você vive num mundo cheio de ingratidão, de incompreensão, de intrigas e brigas sem fim. Você tem que se tornar invulnerável a esses ataques externos. Pare de ouvir o que as pessoas falam, o que elas fazem. Você é você e tem que continuar. Você tem que prosseguir. Não é o caso de se tornar frio sem sentimento. A questão é entender que as dores do caminho fazem parte dele. Você tem que trilhar o caminho. Tem também que passar pelas dores. Elas fazem parte, não tem outro jeito. Mas você pode ser invulnerável. Não se deixar afetar. Continue, nunca se esqueça. Tudo vai passar. Continue então, invulnerável. Sem se abater pelas dores da estrada. Porque não se precisa a eternidade para ser velho. Nem se precisa da morte.
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2: Programa Adora Top, já estamos de volta. Um lindo dia, uma linda tarde, uma linda noite, uma linda madrugada. Para você que está de rádio ligado, curtindo a edição do Adora Top com Jonatas Gonçalves, tudo de bom para você.
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2: Programa Dora Top com Jonatas Gonçalves fazendo parte do seu dia a dia, com músicas escolhidas a dedo do seu artista predileto. Claro, tem um pouquinho de tudo. Tem as músicas que foram sucesso e marcaram corações, marcaram épocas. E também tem as músicas novas, os lançamentos, as novidades, um pouquinho de tudo para você ficar por dentro dos bastidores e das músicas novas dos artistas. É o programa Dora Top, que volta no próximo bloco aqui na nossa rádio.
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4: Meio-dia e 45 minutos.
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6: Proteja seu pendrive contra vírus. Sempre formate em NTFS e ative a opção Somente Leitura para evitar infecções.
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2: Oi, já estamos de volta no Adora Top com Jonatas Gonçalves e o sucesso da música gospel não para. Tem mais um sucesso chegando.
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2: Tudo de bom pra você. Amanhã tem Jonatas Gonçalves novamente neste horário com a edição do Adora Top.
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4: Palavra que renova e transforma. Assim diz a Bíblia. Ensina-nos a contar os nossos dias de tal maneira que alcancemos corações sábios. Salmo 90, 12. Não muda de estação. Já já mais sabedoria do alto.
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Olá, que bom te encontrar aqui. Estação Louvor está começando, eu sou o Ronan Oliveira e vim para te fazer companhia com muito prazer, muita alegria, muita fé, muito amor no coração nesta terça-feira. A semana está passando rápido, né? Rapidinho, já estamos na terça-feira e claro que para que a gente fique bem melhor, é preciso que estejamos juntos aqui. Combinado? Estação Louvor no ar.

0: pessoal, vou dar uma paradinha na programação, vamos ouvir as mensagens dos nossos parceiros, mas é super rápido e eu já volto com muito mais música. Já já estamos de volta, não saia daí.
1: Estação Global. 13 horas e 24 minutos.
0: Muito bem, já estamos de volta aqui na sua rádio com a melhor programação. Foi um intervalo super rápido e já trazemos mais sucessos.

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Se você estiver com vontade de chamar ele de lindo, chama de lindo. Você não está numa cadeira de roda, você não está cego, você está com saúde. O aleijado nem é aquele que está numa cadeira de roda. O cego nem é aquele que não enxerga a luz humana. Aleijado é aquele que tem pé, mas não caminha, como perde forças. Cego é aquele que não retira as escamas dos olhos para ver a luz da graça.

0: Tá na hora do intervalo, mas é super rápido. É, aqui a gente gosta de ouvir mais música. Então fique por aí porque eu já volto trazendo mais sucesso. Até já.
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0: Deu tempo de tomar aquela aguinha? Muito bem, já estamos de volta com a nossa programação e eu sei que você vai adorar mais essa parte, com grandes sucessos aqui na sua

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0: Quando começa é uma delícia, né? Aquela sensação de que vamos passar muitas horas juntos, ouvindo as melhores músicas, mas chega no final, dá uma peninha, não dá? Mas fique tranquilo, a gente vai se encontrar de novo aqui, nessa estação, nesse canal, com as melhores músicas. Vai demorar não. Valeu, fui! 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
1: 14 horas e 7 minutos.
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Prepare-se, viu, para se deixar envolver pela serenidade e pela graça. Tá começando agora mais um É para adorar.

0: Esse foi um momento de reflexão e devoção musical. Já já a gente volta, hein?
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0: você precisa voltar para casa hoje, voltar para a igreja. Eu quero dedicar essa música para você. Tem mamães aqui hoje que estão orando para os seus filhos voltarem para casa, voltarem para a igreja. Tem filhos que estão orando aqui hoje para os seus pais voltarem para casa, voltarem para a igreja. Essa música é uma conversa entre o Espírito Santo e o coração de quem precisa voltar para Jesus.
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Você que tá aí ouvindo, mais um momento de adoração aqui no nosso programa É Para Adorar. Prepare-se para se conectar com o divino através da música que toca o seu coração, hein? Já já a gente volta, hein?

0: hora de concluir mais uma jornada de louvor e gratidão. Que os louvores que a gente tocou para você aqui hoje continue aí a te abençoar ao longo do seu dia. Obrigado mais uma vez pela sua honrosa audiência aqui no nosso É Para Adorar. E até o nosso próximo programão, hein? Tchau, tchau.
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0: Ouvinte especial, Deus vive para ouvir seu coração. Ele adora ouvir suas orações. Ele morreu por seu pecado, antes de permitir que você morresse em seus pecados. Foi isso que Ele fez. Fez por mim, fez por você, fez por nós. Este é Deus em Cristo Jesus. Kátia entrou nervosamente na festa do grupo de jovens da igreja, diz o autor AMC. A festa para a qual Linda a convidara. Sem ir à igreja desde pequena, não sabia o que esperar de um jantar de amigos, com a maioria das pessoas sendo desconhecidas. Mas seu coração começou a se acalmar ao encontrar em seu prato cartões escritos para ela pela maioria das pessoas presentes. Elas tinham escrito cartões umas às outras, mas o coração de Kátia foi tocado por terem feito cartões a ela também, uma simples visitante naquele grupo. Kátia sentiu-se tão bem acolhida que aceitou o convite de Linda para assistir a um culto. Ali, ouviu sobre o amor de Deus por ela, apesar de sua pecaminosidade, e aceitou o perdão de Jesus. O grupo de jovens lhe dera uma fragrância do amor de Deus, e Deus abriu seu coração para confiar nele. Amados, se Deus de tal maneira nos amou, devemos nós também amar uns aos outros. Está escrito em 1 João 4:11, dito pelo apóstolo João. Esse é um amor por nossos irmãos e irmãs em Cristo, bem como por aqueles que ainda não o conhecem. Ray Stedman escreveu: à medida que o amor de Deus resplandece em nossos corações, tornamo-nos mais abertos aos outros, permitindo que a fragrância do amor se espalhe e atraia as pessoas à nossa volta. O grupo de jovens fez isso por Kátia. Hoje, Deus pode espalhar a fragrância de seu amor por meio de nós. Não importa qual seja a sua religião. Lá, no templo, na igreja, no pavilhão, onde você for, espalhe a fragrância do amor de Deus, através de carinho, amor, respeito. Uma vida submissa a Deus é uma fragrância que atrai os outros para Cristo. 1 João 4:11. Amados, se Deus de tal maneira nos amou, devemos nós também amar uns aos outros.
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0: Amado ouvinte, você sabia que existem até hoje mais de 5 mil manuscritos do Novo Testamento? A maioria com data bem próxima à dos originais. O Novo Testamento é o mais bem documentado de todos os escritos antigos da humanidade conhecidos. E você sabia também que a Bíblia possui uma unidade incrível? Mais de 40 autores com culturas, sociedades e épocas diferentes, mais de 1.500 anos, mas um único assunto? O amor de Deus pela humanidade e seu plano de salvação. Pense nisso. Deus nosso Pai, ah Pai, como somos falhos, na sociedade, no trabalho, na família, na igreja, nós erramos tanto, Pai, ao deixar de repassar a fragrância do amor, da compaixão, do perdão, para passar adiante fofocas, para passar adiante a falta de fé, para passar adiante o julgamento. E nós precisamos tanto da sua sabedoria, Pai, do seu amparo, do seu suporte, para que possamos acertar mais, espalhar a fragrância de Deus, de Cristo para os outros, ter uma vida submissa a Deus de verdade, para que outras pessoas possam sentir o seu perfume, Deus amado, o perfume de Cristo, através de nossos atos, nosso jeito de ser, nossas palavras, nosso amor. Deus amado, perdão pelas nossas falhas. Pedimos sua misericórdia e agradecemos pela sua graça, a graça da salvação e do perdão. Em nome de nosso Senhor Jesus Cristo, levamos esta palavra até os céus. Amém.
1: Que privilégio ter a mesma mão que fez o universo e espalhou as estrelas, escrevendo seu nome no livro da vida. Louve a Deus por isso e declare agora Cristo como seu Senhor e Salvador, buscando a partir daqui o perdão e uma vida correta. Deus alegra-se por todo aquele que assim desejar de todo o coração.

0: 15 horas e 3 minutos.
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0: minha gente, está chegando por aqui, através das ondas sonoras do seu rádio, mais uma edição do programa Diante do Altar com seu irmão em Cristo, esse que vos fala, pastor Giovanni Nunes. É um prazer poder estar por aqui, é um prazer poder abençoar a sua vida com essa programação que tem tudo de Deus para você. É muito louvor, palavra de Deus e, é claro, a sua companhia. Isso mesmo, você está ouvindo a programação Diante do Altar e você sabe que de segunda a sexta-feira, aqui na programação Topzera do seu rádio, você é abençoado. Esse é o dia do Senhor, é o dia que o Senhor nos fez, é o dia que Deus coloca na agenda como o dia da minha, da sua vitória. Toma posse disso hoje, hein? Eu quero declarar, quero profetizar. Hoje é o dia da sua vitória. E pra ficar bom, aumenta o volume, porque vem muita coisa boa pra você. Louvor de Deus agora, pra abrir a nossa programação, pra abrir a nossa super sequência aqui na programação Diante do Altar. Vem comigo, vem pra melhor, porque a bênção de Deus só tá começando.
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0: Deus pra sua vida, viu? Que canção maravilhosa essa que tocou pra vocês agora, hein? Música bonita, louvor abençoado, toca aqui na programação Diante do Altar. Já já a gente tem mais Diante do Altar pra você. Fica por aí, sai não, porque o melhor de Deus ainda está por vir. Então já volto já já, 2 minutinhos, volto pra poder abençoar sua vida. É um break rapidinho, volto já já pra abençoar você.
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0: Muito bem, minha gente, estamos de volta logo após o nosso intervalo. Isso mesmo, esse é o Diante do Altar. Sou pastor Giovanni Nunes. De segunda a sexta-feira, fazendo alegria, trazendo a companhia com você nessa programação. Ai, ai, vou nem cantar, senão você vai embora. Mas é um prazer poder ter você aqui. Fica com a gente, tá bom? Porque a gente tá aqui preparando sempre coisas de Deus, coisas boas pro seu coração, porque o nosso prazer é fazer o melhor de Deus para você. Você é importante para nós, você é o nosso ouvinte, você é a quem nós trabalhamos pesado para você ser abençoado. Então, é um prazer poder estar por aqui e quero tocar mais canção pra você. Você tá pronto pra ouvir? Então faz o seguinte, como eu digo sempre, aumenta o volume e vem.
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0: 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Que canção maravilhosa foi essa que você acabou de ouvir, hein? Que coisa boa, você está sendo abençoado aqui na programação Diante do Altar. A gente vai dar uma rápida pausa e já voltamos já já com muito mais de Deus para sua vida, com muito mais coisa boa para o seu coração. Por isso eu te peço, não sai daí não. Enquanto a gente vai dar essa pausazinha rapidinho, você chama alguém, aproveita, convida alguém para poder assistir, para poder ouvir a programação, na melhor programação do seu rádio aqui com a gente, beleza? Então espero você convidando alguém para poder ser abençoado junto com a gente aqui. Já volto já já. É 2 minutinhos. Sai daí não.
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0: Voltamos! Muito bem, depois desse rápido break, voltamos para trazer alegria para você. Voltamos para tocar canção bonita para o seu coração. Voltamos para alegrar a sua vida. Prazer para você essa programação que eu gosto de dizer que é a sua dose diária de alegria. É um prazer estar junto com você na melhor do rádio, trazendo muito som de Deus para sua vida. Essa programação que é do céu na sua vida. Sou seu irmão em Cristo, pastor Giovanni Nunes. Esse é o nosso programa Diante do Altar, que rola todos os dias de segunda a sexta-feira aqui na programação da melhor para você, tá bom? Ó, vamos de mais música. Chega de blá, blá, blá. Vamos de mais música. Você tá aí para ouvir música. Eu tô aqui para te abençoar com essas. Vem aí, então. Aumenta o volume, porque vem o melhor aqui para você.
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A palavra do Senhor diz em Lucas, no capítulo 22, no versículo 40, diz assim: disse Jesus: orai, para que não entreis em tentação.

0: Muito bem, meus amados. Nesse momento de gotas da palavra de Deus, eu trago para você esse pequeno versículo de uma potência gigantesca para as nossas vidas. E hoje eu quero ministrar como se fosse um alerta de Deus para a sua vida. Quando eu li esse texto dizendo, orai para que não entre em tentação. Jesus, na verdade, ensinando os discípulos. Orais para que não entre em tentação. A gente sabe que a tentação não é dada por Deus, é algo que o tentador, o nosso inimigo, é quem prepara para a gente. Ele nos tenta todo o tempo. E a tentação, ela sempre vai favorecer a nossa carne, levando ao nosso pecado. A tentação é tentarmos para pecarmos. E você sabe que o salário do pecado, obviamente, é a morte. Aí Jesus vem com esse texto para a gente dizendo assim, ora, ora para que você não entre em tentação. Ou seja, a oração ela é a vacina para nos guardar dessa enfermidade, desse vírus chamado tentação. Eu vou desenhar para você melhor. Imagine que a oração ela é a vacina que nos impede, que nos livra, que nos guarda de entrar em tentação, que é um vírus que nos corrói até nos levar à morte, que é o pecado. É mais ou menos assim que você deve ter visão. Oração, vacina. Tentação, vírus. Pecado, morte. Quando você tiver essa noção dessas três coisas, você vai começar a mudar as questões da sua vida. E uma das coisas que eu quero que você entenda nesse gotas da palavra de Deus hoje, agora desatando tudo para você, é por isso que o diabo todos os dias, é por isso que o nosso inimigo todos os dias luta para que você não entre em oração. Luta para que você não tenha um tempo aprazível com Deus. Porque ele sabe que todas as vezes que você gasta o seu tempo, na verdade ganha seu tempo, orando, falando com Deus, você se aproxima de Deus e automaticamente você também traz Deus para perto de você. E quando você traz Deus para perto de você, a primeira coisa que tem que acontecer é o mal ter que bater em retirada. Porque onde Deus está, o inimigo não resiste, o inimigo não aguenta. Onde está a presença de Deus, o inimigo tem que ir embora. Então é isso que eu quero dizer para você nesse momento de reflexão hoje. Por isso que o inimigo luta ferrenhamente para poder fazer você não orar, poder botar você com preguiça, botar você com cansaço, botar você com fadiga, sabe, desanimar você. Ah não, eu queria até orar, mas eu tô tão cansado, deixa para orar amanhã, deixa para depois. E assim você deixa de tomar sua vacina. E deixando de tomar sua vacina, você fica fraco, frágil e vira alvo certeiro para que o inimigo destrua sua casa, sua vida e sua família, colocando tentações pecaminosas no seu coração. Então às vezes a gente diz assim, Senhor, livra-me do mal, livra-me de todas as tentações. Mas Deus só pode livrar você quando você está revestido de Deus. E a forma pela qual você se reveste de Deus é através da oração. Gaste tempo orando. Gaste um tempo buscando a Deus, se revestindo de toda a armadura de Deus, para que você possa suportar nos dias males da vida. E você vencer todas as tentações. Vença o tentador com a oração. Vença o tentador com a sua intimidade com o Pai. Receba essa palavra e medite nela e vá para a oração, porque lá está a sua vitória. Esse é o Gotas da Palavra de Deus. Eu sou o pastor Divani Nunes. Até a próxima. Graça e paz. Shalom.
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3: 15h57.
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2: Olá, povo abençoado de Deus, começando nessa terça-feira mais um programa do nosso Adoração Máxima aqui na sua rádio favorita, trazendo para você sempre o melhor e o máximo da adoração. Eu sou Diego Almeida, te fazendo companhia, terça-feira de muita bênção, de muita vitória para você que tá aqui adorando a Deus. Então vamos começar o nosso programa, porque a nossa primeira sequência de louvores, ela tá uma maravilha. Bora conferir.
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1: Todo mundo ligado. Você está sintonizado aqui no Adoração Máxima. Não sai daí que vamos para um breve intervalo, mas já já estaremos de volta.
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1: Se prepare que a nossa próxima sequência já está pronta.
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1: 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Você está ouvindo a Adoração Máxima. Vamos para um breve intervalo, mas não sai daí, que já já estamos de volta.
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3: 17:25.
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5: E as vacas feias à vista e magras de carne comiam as 7 vacas formosas à vista e gordas. Gênesis 41:4. O sonho do faraó tem sido muitas vezes a minha experiência de vigília. Meus dias de preguiça têm destruído devastadoramente tudo o que eu tinha conseguido em tempos de aplicado zelo. Minhas temporadas de frio congelaram todo o alegre brilho dos meus períodos de fervor e entusiasmo. Os meus acessos de mundanismo têm me trazido de volta dos meus avanços na vida divina. Eu preciso tomar cuidado com orações pobres, louvores pobres, obrigações pobres e experiências pobres, pois eles comerão a gordura do meu conforto e paz. Se eu negligenciar a oração por não mais que um curto período, perco toda a espiritualidade que tinha alcançado. Se eu não extrair suprimentos frescos do céu, o milho velho do meu celeiro logo é consumido pela fome que graça em minha alma. Quando os pulgões da indiferença, as locustas do mundanismo e as lagartas da autoindulgência se colocam em meu coração completamente desolado e fazem minha alma definhar, toda a minha antiga fecundidade e crescimento na graça me aproveitam de absolutamente nada. Quão ansioso deveria eu estar para não ter qualquer dia de carnes magras e feias. Se todos os dias eu caminhar em direção à meta dos meus desejos, logo irei alcançá-los, mas desviar irá me deixar longe do prêmio da minha vocação e roubará os avanços que eu tão laboriosamente realizei. A única maneira pela qual todos os meus dias podem ser como vacas gordas é alimentá-los no justo prado, passando os dias com o Senhor, em seu serviço, em sua companhia, em seu temor e em seu caminho. Por que cada ano não deveria ser mais rico em amor, em utilidade e em alegria do que os que já foram? Pois estou ficando mais perto dos montes celestiais. Tenho mais experiências do meu Senhor e então deveria ser mais parecido com Ele. Ó Senhor, mantenha longe de mim a maldição da magreza da alma. Não me deixe ter de chorar. Emagreço, emagreço, ai de mim. Isaías 24:16. Mas que eu seja bem alimentado e nutrido em tua casa, para que eu possa louvar o teu nome.
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6: E disse Jesus: ide por todo mundo e pregai o evangelho a toda criatura.
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1: Voltando com mais um bloco do nosso Adoração Máxima. Esse bloco tem muita coisa boa para você que quer adorar a Deus, para você que quer buscar mais da presença dele. Então nesse momento eu te convido a você ficar com a nossa próxima sequência de louvores, que eu tenho certeza que vai ajudar muito na sua vida espiritual. Então confere aí a nossa próxima sequência de louvores, que já está pronta.
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2: Finalizando mais um programa do nosso Adoração Máxima dessa terça-feira. Muito obrigado por mais um dia você ter estado conosco, mais um dia você ter entregado o seu louvor a Deus. Espero que tenha sido bom, que tenha sido edificante para você e para quem tá ouvindo junto contigo, para quem tá adorando aí do teu lado. Bem, ficamos por aqui. Amanhã, quarta-feira, estamos de volta aqui na sua rádio favorita, trazendo muito mais adoração. Muito obrigado por tudo, pessoal. Fiquem todos com Deus. Tchau, tchau.
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3: 17:45.
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6: Oi, gente, e aí? Tá tudo bem, família cristã? Estamos chegando a partir de agora, nessa terça-feira. E aí, terça-feira, tá tudo bem com você? Tudo bacana? Por aqui, seu amigo Marcos Santos, o seu irmão em Cristo. E a partir de agora, eu convido a você do outro lado que tá por aí. Ah, como é que tá aí você? Tá tudo bem? Tudo certo? Vamos trazendo por aqui a melhor seleção musical do seu rádio, a melhor música que edifica a nossa alma, o melhor da música gospel aqui na sua rádio maravilhosa. Tá bom, gente? Então eu conto com a sua audiência, eu conto com a sua participação aqui na nossa rádio. Participe com a gente lá nas nossas redes sociais, tem o nosso Instagram, tem o nosso WhatsApp pra você mandar sua mensagem. Manda agora a sua mensagem de voz, de texto aí, pedindo oração, mandando a música pra sua família, pra aquela pessoa que tá distante de você, é a sua oportunidade aqui na nossa rádio, tá bom? Então bora começar o nosso Conectado com Deus. Ótima terça. Bora pra cima.

Opa! Você tá aqui no programa Conectados com Deus, terça-feira. Hoje é 15, né? 15 de setembro de 2026. Forte abraço para você que hoje tá fazendo aniversário. Parabéns! Que Deus abençoe você, a sua vida, a sua família. Ah, mais um jardim aí, né? Mais um jardim, né? É isso. Ó, eu quero cantar parabéns para você aqui também, tá bom? Fica à vontade, solta a voz aí, pede a sua música, manda o seu alô. Ó, obrigado você que tá no seu carro, tá aí trabalhando, levando a gente para cima e pra baixo. Obrigado pela carona e obrigado pela audiência e pela companhia. Ó, chegando mais uma sequência especial para você. Aumenta aí, é o nosso Conectados com Deus.

0: maravilha demais, você tá aqui, ó. Nosso Conectados com Deus. Intervalo rapidinho. Rapidinho, né, produção? Só um tempinho de a gente tomar água, tomar um cafezinho. Já trazer mais músicas e louvores pra você aqui na nossa programação. Eu volto já, já.
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4: 18 horas e 14 minutos.
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6: Vá à feira. Coloque na sua rotina o dia de ir às compras na feira. Além de ser uma atividade agradável, o hábito de ir à feira possibilita conhecer melhor a época de cada alimento e ajuda a variar o cardápio, escolhendo sempre alimentos frescos. A diversificação da dieta é fundamental para o bom funcionamento do organismo.
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6: Cardápio, escolhendo sempre alimentos frescos. A diversificação da dieta é fundamental para o bom funcionamento do organismo.
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2: Opa! Tô de volta, hein? Como é que vocês estão? Tudo bem? Opa, sou eu! Ah, tô com você aqui, ó, na melhor, na número 1 da cidade. É o nosso Conectados com Deus de volta por aqui. Segundo bloco já abrindo aqui. O nosso último bloco do nosso programa aqui, gente. E aí, se você ainda não participou, dá tempo, hein? Vai agora, manda sua mensagem aí. Aqui pra daqui a pouquinho, vou falar seu nome aqui, hein? Então fique esperto por aí. Então vamos nessa, chegando essa pra você aqui, ó.

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site, também monta muitas mensagens chegando por aqui, tá? Tudo bem, Camilinha? Obrigado pelo seu carinho, obrigado pela sua audiência. Tem a nossa irmã Sara também tá por aqui. A Eliane, ouvindo a gente. O Samuca, tudo bem, Samuca? Um abraço pra você, meu querido. Obrigado pelo seu carinho, obrigado pela sua audiência. Enquanto isso, chegando mais louvores pra você. Ótima terça.

0: Bacana demais. E assim fechando a edição dessa terça-feira do nosso Conectados com Deus. Obrigada, gente. Obrigada a você que participou, você que ficou só ouvindo a gente, você num carro trabalhando e ouvindo a gente. Eu volto amanhã para te fazer companhia. Aproveite bastante a sua terça-feira com a sua família, seus amigos e as pessoas mais maravilhosas da sua vida, tá bom?
1: No comando, Marcos Santos.
0: Amanhã eu volto. Tchau, meu povo. Fui!
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5: Opa, tô na área pra ficar junto contigo. Hoje é terça-feira, então compartilha pra todo mundo, espalha pra geral. Que tá começando o nosso Gospel Show, o melhor da música gospel. Muita alegria no seu rádio. A partir de agora, seu irmão Alex Gouveia trazendo muita música de qualidade pra você, tá bom?
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0: Opa, se liga aí que já já tem muito mais Gospel Show pra você. Eu volto já.
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3: 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Consumir alimentos variados, ricos em nutrientes, e evitar alimentos processados e ricos em açúcares pode prevenir uma série de doenças como diabetes, obesidade e doenças cardiovasculares. 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
4: 19 horas e 1 minuto.
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1: 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Ensina-nos a contar os nossos dias de tal maneira que alcancemos corações sábios. Salmo 90, 12. Não muda de estação. 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
4: Oba! Olha o Gospel Show de volta com muito mais músicas. Aumenta.

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1: Poxa, acabou mais uma edição do nosso Gospel Show, mas não fica triste não, tá? Tô indo nessa, mas amanhã tem mais Gospel Show pra você com muita música de qualidade, tá bom? Beijão no fundo do coração, fiquem todos com Deus e até amanhã, tchau, tchau!
2: 19 horas e 37 minutos.
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0: Brasil Gospel, nessa terça linda, gostosa, cheia de alegria. E claro, com você que tá aí do outro lado, tenho certeza, nos acompanhando desde cedinho, né? Muito obrigado pela sua audiência, pelo seu carinho, viu, gente? Bora começar com o nosso programa Review Gospel!
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1: Ah, essa eu gostei, linda essa, né, gente, aqui no nosso programa Review Gospel. Mas ó, tem mais daqui a pouco pra você, não saia daí que eu volto já.
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1: Programa Review Gospel está no ar. E claro, a gente vai curtindo bem juntinhos, só música gostosa para deixar o nosso dia melhor, ficar sempre mais pertinho de Deus, se aproximar mais de Deus, né? Isso é muito importante. A gente tem tempo para tudo, né? Mas esquece do tempo de estar com Deus, não é verdade? Então precisamos ficar mais pertinho. E o programa Review Gospel traz um pouco disso com certeza. Então vem, tem mais músicas para você.
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1: Só as melhores pra você aqui no Review Gospel. Não saia daí que já tem muito mais pra você.
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3: 20 horas e 9 minutos.
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1: Já de volta, turma! É o programa Review Gospel aqui na sua rádio preferida. Muita música boa. E tem mais, ó.
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1: Tá aí, turminha, você vai curtindo as melhores músicas gospel aqui na sua rádio preferida, tá? Não saia daí, que já já eu volto com muito mais.
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1: Programa Evil Gospel no ar, e aqui sou eu, te fazendo companhia, batendo esse papo super gostoso, seu amigo Jorginho Amaral, tá bom? A gente segue por aqui com mais música.
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1: Esse é o programa Review Gospel que vai terminando, gente. Obrigado, viu, mais uma vez pela sua audiência, pela sua companhia de todos os dias, tá? Um grande abraço e até amanhã.
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4: Lembro-me ainda quando era criança e divertia as pessoas com a ideia de que eu jamais ficaria velho. Morrer, então, nem pensar. Eu jamais iria morrer. Conforme fui crescendo também minha convicção. Quando desabrochava a juventude, eu descobri a vida. Descobri também que o homem chora. A linda donzela com quem pensava que passaria a vida toda foi embora. Bem, consolei-me com a ideia de que perder apenas uma batalha. Afinal, para quem não morre, há muito tempo para viver. Mas de repente aquele amigo do peito, sei lá por que cargas d'água, me aprontou uma bela traição. Passado pouco tempo, uma pancada maior balançou o gigante. Agora foi meu pai que se despediu para sempre. Sem esperar a secagem das lágrimas, lá se foi também minha mãe. Ah, vida ingrata e desprovida de piedade. Ainda bem que tinha a amada para me dar seu ombro e o seu peito para levar meu pranto. Da amada também vem compreensão e faz brotar o temporal que escureceu minha alma. Já sem saber se resta ainda um coração, vem mais um golpe. O filho ingrato fere fundo e o irmão, apoio certo que restava, me lança fora, desfere o golpe fatal. Velho, cansado foi a vida, a realidade. Também passei, agora posso compreender. Não se precisa a eternidade para ser velho, nem se precisa da morte para morrer. Eu transformei em prosa a reflexão de uma bonita poesia de um sábio poeta. Como é que você costuma receber os contras que a vida traz? Costuma se afetar por eles a ponto de se desesperar? E então corre o risco de envelhecer depressa e morrer cedo, ainda que continue vivendo. É isso? Se permitir que as pancadas que a vida traz o afetem tanto, não terá forças para atingir suas metas. Você vive num mundo cheio de ingratidão, de incompreensão, de intrigas e brigas sem fim. Você tem que se tornar invulnerável a esses ataques externos. Pare de ouvir o que as pessoas falam, o que elas fazem. Você é você e tem que continuar. Você tem que prosseguir. Não é o caso de se tornar frio sem sentimento. A questão é entender que as dores do caminho fazem parte dele. Você tem que trilhar o caminho. Tem também que passar pelas dores. Elas fazem parte, não tem outro jeito. Mas você pode ser invulnerável. Não se deixar afetar. Continue, nunca se esqueça. Tudo vai passar. Continue então, invulnerável. Sem se abater pelas dores da estrada. Porque não se precisa a eternidade para ser velho. Nem se precisa da morte.
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5: 20 horas e 45 minutos.
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2: Vinte horas e 45 minutos.
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8: Vá à feira. Coloque na sua rotina o dia de ir às compras na feira. Além de ser uma atividade agradável, o hábito de ir à feira possibilita conhecer melhor a época de cada alimento e ajuda a variar o cardápio, escolhendo sempre alimentos frescos. A diversificação da dieta é fundamental para o bom funcionamento do organismo.
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9: 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Olá, tudo bem? Chegando para você o nosso esporte agora de hoje com a minha apresentação, locutora Patrícia. E o Santos venceu o Cruzeiro por 2-1 na Vila Belmiro pela 27ª rodada do Campeonato Brasileiro. Os gols do confronto foram marcados por Rolleiser e Fabrício Bruno contra. Ainda no primeiro tempo, enquanto Matheus Pereira descontou nos acréscimos do segundo tempo. O Peixe envolveu o time de Arthur Jorge e contou com torcedores ilustres sob olhar de Neymar, Gabigol, desfalques por lesão e suspensão respectivamente, e Felipe Coutinho em vias de ser anunciado, que assistiram ao jogo em um dos camarotes do estádio Alvinegro. O Peixe dominou o Cruzeiro do início ao fim.
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2: 20:47.
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9: E o Palmeiras venceu as reservas do São Paulo por 2-0 pela 27ª rodada do Campeonato Brasileiro. Os gols dos donos da casa foram marcados pelo zagueiro Murilo e pelo atacante Vitor Roque. O resultado deixa o elenco de Abel Ferreira com 56 pontos. O tricolor, por sua vez, permanece no meio da tabela com 33 pontos. O 2-0 também ampliou um tabu no choque rei. O Palmeiras não perde para o São Paulo desde julho de 2023. São 13 jogos com 9 vitórias do Alviverde e 4 empates. Os palmeirenses vão a Quito para encarar a LDU na quarta-feira pelas quartas de final da Libertadores. Nesta terça, os São Paulinos recebem o Boca Juniors da Argentina no Morumbi pela mesma etapa da Sul-Americana.
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17: Oi, tudo bem? Ah, que maravilha te encontrar de novo. Eu sou o Jonatas Gonçalves, um prazer imenso e muito grato a Deus pela oportunidade de fazer parte de mais uma edição da nossa programação de hoje, neste horário marcado com Jonatas Gonçalves no Adora Top, que já está começando.
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